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Segura que eu não sou robô. Aí eu tomo um gole, aí tomo um gole, aí tomo um gole, aí deixa eu respirar. A banda toda pode tomar um gole também, vai. Vamos tomar um gole aí. Brindemos a nossa saúde, ao nosso sucesso. Bora, Bahia! Aí!

0: virgem, levanta o braço. Vocês são virgem, nada, tudo mentiroso. Vou fazer mais uma vez a pergunta, hein? Quem for virgem, levanta o braço aí. Quem quer perder a virgindade hoje, levanta a mão. Então todo mundo de madrugada.
1: 9:18.

0: Os bichão tá aí, gente.
1: É nossa.
0: Que maravilha.
2: Segura esses homens, meu lindo.
0: Que Deus abençoe muito. Aí é hit, bebê.
1: Deus abençoe muito a carreira de vocês.
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0: Atitude nessa! Bruninho e Davi!
1: 10 horas.
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0: Obrigado, gente. Valeu.
1: Nove oito vírgula cinco.

0: 10h49.
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0: três, pode contar até mil. Nunca vamos esquecer o carinho de vocês nessa noite. Obrigado.
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0: sabe o que se faz, né?
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0: Obrigado, obrigado a todos vocês.
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1: Eu acho que você tem que mandar aquela mensagem. Mas manda o que tá no seu coração.
2: Porque se fosse eu falaria.

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meia-noite. 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

meia-noite e 56. 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

0: 1:54.
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2:53. 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

0: 3:52.
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2: Meus amigos, tá tudo bem, tudo legal, tudo na Santa Paz? Aqui estamos mais uma vez, Edelson Moura e toda a sua turma. As meninas do Besterol, Charles Elp, Marcelo Moura, Franklin Russo. Estamos todos por aqui, já prontinhos para levar a nossa alegria. Esse programa é uma maravilha, ele conversa com o povo, conversa com as pessoas, tem os nossos quadros alegres, divertidos. Aqui é uma verdadeira festa, não é mesmo? E como sempre, a boa música, é claro que não pode faltar uma belíssima música pra gente tocar, não é mesmo? Então vamos lá, comece aí Franklin Russo, trazendo a nossa primeira de hoje.

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2: O amor é um poder sem fim. Por ele, uma atitude sua se agiganta. Um sorriso atrai, um olhar brilha. Um sinal transmite energias, um aperto de mão reconforta, a visita alegra, o trabalho gratifica e o lar aconchega. Veja o exemplo das pessoas que cuidam de doentes por longo tempo ou têm trabalhos penosos e que com amor permanecem contentes. Ame. Amando você vence sem sentir os obstáculos e faz o bem alegremente. Torna-se de pequenino em grande, de necessitado em generoso, de infeliz em feliz. O amor está no seu coração, à espera de sua ordem de

0: RJ.
1: Olha só que interessante, minha amiga Nelza. É uma das grandes ouvintes que nós temos lá no Rio Grande do Sul. Sempre está presente no programa do Amado Batista. E agora ela se faz presente também aqui no nosso programa Ligação Nacional. Fala aí, Nelza. Bom dia, Nelza.
2: Bom dia, Deus Moura. Tudo bem contigo?
1: Tudo, tudo bem, amiga. Tudo ótimo.
2: Quem tá falando aqui é Nelza de São José do Norte, Rio Grande do Sul. Falo da Rádio Norte FM.
1: Muito bem. Muito bem.
2: Escuto o senhor todos os dias. Não perco um dia.
1: Que legal.
2: Bota uma música pra mim das bem antigas do Amado Batista. Bom dia, boa tarde, boa noite.
1: Bom dia, boa tarde, boa noite, minha amiga Nelza. Mas é claro, Franklin Russo, toca aí pra Nelza uma música antiga do Amado Batista, pode ser, deixa eu ver aqui, Meu Catalão.

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2: 4 e 7.
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3: Esta semana nós estamos colocando aqui um bate-papo com o seu Lauro Luiz. Ele que é gaúcho, que mora na cidade de Posse. Você que não ouviu o nosso programa ontem, onde nós o recebemos aqui. E hoje ele está de volta com a gente para continuar o nosso bate-papo. É sempre bom a gente receber as visitas dos nossos ouvintes, especialmente os goianos, né, que são pessoas maravilhosas. Quem quiser vir de Posse para cá, pode vir. E ele, que é gaúcho, nosso programa também passa no Rio Grande do Sul, em algumas cidades. Então é muito importante a gente bater esse papo aqui. A sua cidade lá no Rio Grande do Sul tem quantos mil habitantes hoje?
4: Deve ter aproximadamente uns 5 mil habitantes.
3: É pequena, né?
4: É pequena.
3: É uma cidade pequena. Como é que é o nome dela? É difícil.
4: Vitor Greff.
3: Vitor Greff. Olha só. Essa cidade deve ter o nome de algum estrangeiro.
4: Não.
3: Era... Não? É brasileiro?
4: Esse cidadão aí era deputado estadual.
3: Tá.
4: É, e ele faleceu num acidente de avião.
3: Sim.
4: E trabalhou muito para emancipar
3: essa município.
4: Cidade, o município de Vitor Greff.
3: Ah,
4: então
3: tá.
4: Levou o nome
3: dele. Levou
4: de Vitor
3: o nome
4: Greff.
3: Dele em homenagem.
4: Em homenagem.
3: A sua luta para que isso. Emancipasse.
4: Foi.
3: O município, né?
4: Eu, inclusive, fui político lá já.
3: Você foi político?
4: Foi o vereador mais votado lá.
3: Lá em...
4: Na terceira
3: em Vitor? É?
4: Vitor.
3: Ah, que legal. Em Posse você não quis saber de política.
4: Não quero nem saber mais de política.
3: Mas lá tem um gaúcho que é político,
4: agora
3: que é o prefeito.
4: Tem um gaúcho que se candidatou lá e ganhou a
3: política. Ganhou a política.
4: Ele foi deputado estadual.
3: Estadual.
4: Né?
3: E, daí e aí se candidatou a prefeito e ganhou a prefeitura, né? Que legal. Que ele possa fazer um bom trabalho, né?
4: Não tem nem dúvida. Ele está fazendo um bom trabalho.
3: A população merece um trabalho perfeito. Aliás, diga-se de passagem, os gaúchos são muito jeitosos onde chegam, né?
4: É.
3: Primeira coisa que o gaúcho faz quando compra uma fazenda é uma casa boa, né?
4: Exatamente.
3: Gosta de uma casa boa, né?
4: Ele quer morar bem.
3: Quer morar bem. Você tem roça lá também, não?
4: Não, é só hotel.
3: Só hotel mesmo.
4: Mas eu vim aqui pro norte para trabalhar com lavoura.
3: Sei.
4: Foi lá no Tocantins, né? na cidade de Dianópolis.
3: Sei.
4: Aí não deu certo lá.
3: Ah, você passou pelo Tocantins, em Dianópolis.
4: É, Dianópolis.
3: Aí não deu certo lá.
4: Não deu certo lá.
3: Aí você veio pra Posse.
4: Eu vim pra Posse ali, acabei ficando ali, descobri aquela, descobri o hotel ali.
3: Sei.
4: Era um prédio abandonado que um cidadão construiu para fazer uma churrascaria e dormitório.
3: Aí você transformou.
4: E abandonou.
3: Aí transformou no hotel.
4: Aí eu procurei lá, encontrei lá e...
3: Comprou.
4: Negociei, comprei.
3: Dividi os quartos e tal, né?
4: Exato.
3: Que legal. Amanhã... quando você chegar lá em Posse, amanhã eu acho que você já vai estar lá na cidade, né? Você diga que você esteve aqui com o Edelson Moura, leve meu abraço aos colegas da rádio,
4: tudo,
3: né?
4: Bem, certo,
3: a todo mundo que ouve a gente por lá.
4: Sim.
3: E eu vou tocar uma música e volto já já pra gente se despedir.

0: Voltamos a mais de Simone Mendes.
1: Esqueça tudo, pagode de qualidade.
0: Que coisa linda, hein?
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3: Então, meus amigos, estou aqui com o nosso querido Lauro Luiz, lá de Posse, do estado de Goiás. A gente falou do prefeito, falou, que é um prefeito gaúcho na cidade de Posse. E você não falou o nome dele, como é que é o nome do rapaz lá?
4: O nome dele é Paulo César Krauspenhaar.
3: Paulo César
4: Krauspenhaar.
3: Olha só.
4: É sobrenome alemão.
3: É sobrenome alemão.
4: Se candidatou com o nome de Paulo Trabalho.
3: Ah, é?
4: É. Paulo Trabalho.
3: E aí esse nome pegou.
4: Pegou.
3: Então, Paulo Trabalho.
4: Ele não usou o nome Krauspenhaar, porque é difícil de pronunciar.
3: Sim, claro.
4: Certo, é um nome alemão.
3: Ele usou no marketing de Paulo Trabalho.
4: Isso, Paulo,
3: né?
4: Trabalho.
3: Muito bem. É. Vamos mandar também um abraço para os nossos amigos da rádio, não é? Os nossos companheiros, Rádio Liberal.
4: Liberal,
3: Adelson que Teles. É quase meu xará, né?
4: Exatamente, Adelson Teles.
3: Um abraço para o Adelson Teles, muito obrigado, viu, Adelson, pela retransmissão dos nossos programas aí, e foi muito bom receber aqui o conterrâneo de vocês para a gente papear, bater um papo, conversar, e leve também o meu abraço a toda a comunidade, a todo o povo de lá.
4: Será entregue por lá, se eu tiver a oportunidade de transmitir, será transmitido.
3: Tá bom, Lauro, um abraço.
4: Obrigado.
3: Até breve.
0: Falou. Puxa daí!

0: 4 e 19. 4 e 19.
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2: Vamos ouvir os nossos queridos ouvintes. Cadê eles? Vamos.
3: Bom dia, Delson Moura. Até agora eu nunca ouvi um áudio meu que eu mandei na rádio.
2: Opa! Ouviu agora, meu amigo? Pode mandar outros. Fala aí o que você deseja. Qual é a música que você quer ouvir? Esse aí é o Charles Alencar. Tô aguardando, meu amigo. Pode mandar seus áudios aqui. Agora, não esqueça, sempre me diz aí qual é o programa que você tá ouvindo, né? Porque às vezes você não fala qual o programa e nós colocamos no programa que você não ouve, né? Pode acontecer isso, às vezes acontece. Abreulândia, um abraço para todos daí, viu, Thales?

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1: E agora, a hora do besteirol. Oi, menina.
2: Oi, Edelson.
1: Sinara, como é que foi ontem? Aliás, como é que foi ontem? A minha cabeça. Como é que foi aí esses 15 dias de férias, né? Que você acaba de chegar. Tava em Washington, tava em Miami.
2: Eita, meu sonho.
1: Tava na Flórida.
2: Ela foi pra Bariloche.
1: Bariloche?
2: Fui nada. Fiquei em casa com...

0: quê?
1: Anda sem pés.
0: Anda sem pés.
1: Corre sem pés.
0: Corre sem pernas.
1: Sem pernas.
0: Nunca se cansa.
1: E nunca se cansa.
2: Que cai em pé e corre deitado, que é a chuva.
1: A chuva,
2: né? É, mas isso aí não tá combinando com a chuva.
1: Não é cobra, não, né, Nara?
2: Não. Corre, como é que é mesmo? Corre.
0: Anda sem pé? Poderia anda ser cobra, pé, né, Manoel?
1: É. É a bicicleta do Charles Helps.
0: Anda sem pé. As rodas. Não. Não é, não, ninguém sabe.
1: Não. Não.
0: O tempo.
2: Ah!
1: É, e o tempo tá correndo tão depressa.
2: Tá passando rápido demais.
1: Tá, demais da conta.
2: Minhas netinhas fizeram 10 anos semana passada.
1: Nossa, foi, tá, né, passando rápido demais.
2: Festona boa.
0: Não.
2: Foi só pras meninas e eu era uma das meninas.
0: Foi festa do pijama
2: delas. Não, não foi festa do pijama, mas eram só pra meninas.
0: Ah, tá.
2: É.
1: Tchau, menina.
2: Tchau, Edelson.
1: Quero divulgar, meus amigos, o nosso WhatsApp para vocês mandarem aqui os pedidos de vocês, solicitarem os alôs, as músicas, falar com Edelson Moura, mande aí uma mensagem. Lembrando que nós não atendemos a chamada, somente por mensagem, tá bom? É 61-999-36-9557. 61-999-36-9557. Participe você também. Este aqui é o programa Ligação Nacional, retransmitido por mais de 400 emissoras de rádio em todo o Brasil, levando a voz do Edelson Moura cada vez mais longe. É ou não é?

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2: 4 horas e 30 minutos.
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0: Já estamos de volta na apresentação do programa Ligação Nacional. Esse é o programa que todo mundo gosta de ouvir, né? A gente fica feliz em poder diversificar o máximo o nosso programa aqui, tocando muitas músicas bonitas, músicas atuais, músicas que já passaram. Aqui é assim, é o toca tudo, né, no Ligação Nacional.
1: Bom dia, Delcio Moura. Bom dia pra Dona Maria, estamos na escuta.
0: Bom dia.
1: Qual que é a música mais batida pra nós? Princesa.
0: Princesa?
1: Bom dia, tchau.
0: Bom dia, tchau. Bom dia pra Dona Maria, esse é o Antônio. Ele vai ouvir agora a música Princesa, Amado Batista.

Gente, vamos lá seguir o Edelson Moura nas redes sociais. Eu tô bombando. Me sigam no Instagram, no TikTok, no Facebook, no Kawaii, no YouTube. Tô lá em todas as plataformas, tá ok? Espero você curtindo lá os nossos vídeos. E agora, senhoras e senhores, vem aí a hora da velha arada.

0: Já vamos embora, meus amigos. Amanhã, se Deus quiser, estaremos aqui com mais um programa Ligação Nacional para vocês. Fiquem todos em paz e até amanhã, se Deus quiser.
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1: 4:43.
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0: 4:47.
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3: Chegamos, meus amigos. Um abraço do Edelson Moura, do Franklin Russo, do Charles Help, a todos vocês, para começar mais um programa por aqui. Amado Batista, o mais amado do Brasil, nós estamos prontos. É isso mesmo, quero desejar saúde, paz, tranquilidade para todo mundo. Estamos precisando, né, de muita paz, de muita tranquilidade. Que mais, Charles Help? Hã? Dinheiro no bolso também? É, dinheiro no bolso também. O cara já pensa logo no dinheiro. Eita, meu Deus. Bacana. Vamos começar trazendo o primeiro sucesso do Amado Batista aqui nesse programa de hoje. Perdoa.

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2: Vamos lá, pessoal, vamos colocar aqui o povo para falar, porque já chegou a hora. Alô?
3: Bom dia, Delson. Aqui é a Givanete de Açailândia,
2: Maranhão. Bom dia. Tudo bom,
3: eu
2: Givanete?
3: Sou ouvinte do seu programa da ANA, Açaí FM, pelo domingo.
2: Certo.
3: Eu gostaria que você me mandasse o teu número pessoal pra mim, se você puder.
2: Certo.
3: Eu te acompanho desde meus 8 anos de idade.
2: Olha só. Tá certo, minha amiga. Um abraço aí em todos de Açailândia, né? Pessoal que curte o nosso programa aí na cidade. E vamos cantar com o Amado Batista. Mandei uma carta pra ela.

Olha só, minha amiga Maria Nilza está fazendo aqui um apelo para o Edelson Moura. Não troque o Charles Help pelo robô da China. O nordestino é mais criativo. É mais resistente. Agora eu achei bom, viu? Não troque o Charles Help pelo robô da China. É que eu falei aqui esses dias que eu estava pensando, né, em contratar um robô para trabalhar aqui no estúdio, substituindo o Charles Help, que só faz reclamar. Reclama de tudo. Oh, Deus. Meu sol, minha lua. Cante aí, Amado Batista.

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1: 5 e 1.
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3: O Brasil inteiro ouvindo Edelson Moura. Aqui é o programa Amado Batista, o mais amado do Brasil. Alô, alô, câmbio. Quem está por aí? Tem alguém aí para falar comigo?
4: É, Dona Francisca, aqui da Bela Vista, município de Araguanense. Estou ouvindo aqui a rádio e gostaria de pedir que você, se você pudesse mandar o número do mestre Jacó para mim.
3: O número do mestre Jacó não é daqui, né, Charles Elp? Não é da nossa rádio. Minha amiga, você tem que ligar no estúdio da emissora que você ouve. Porque aqui o nosso programa, ele é somente retransmitido. Ok? Liga lá no estúdio. Charles Elp está perguntando se não serve o telefone dele. Serve não, ela quer do mestre Jacó. Meus braços te esperam. Cante aí, Amado Batista, para nós.

0: Tem mais gente querendo falar aqui no programa do Amado Batista. Vamos ouvir o povo gosta de participar.
1: Bom dia, Delson Moura, tudo bem com vocês?
0: Bom dia,
1: aqui
0: tudo
1: é a Maria
0: bem.
1: Sanha do Olho d'Água.
0: Oi, Maria.
1: O município Oliveira do Dreguinho.
0: Certo.
1: Gostaria que você passasse com a música.
0: Sim.
1: Com o Amado Batista.
0: Pois não.
1: O Boleto Azul. Eu queria isso pra toda a minha família, pra todos que gostarem da música.
0: Uhum.
1: Tenha um bom dia. Um bom trabalho pra você.
0: Obrigado, bom dia, boa tarde, boa noite. Da próxima vez, minha amiga, você baixe um pouco o volume do seu rádio pra mensagem chegar bem legal por aqui, tá bom? Borboleta Azul, vamos ouvir.

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0: 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Boa noite, Adelson Moura.
1: Boa noite.
0: Que é Zé Finhaus de Poção.
1: Obrigado.
0: Gosto muito de cantar. Quem canta os males espanta.
1: É verdade.
0: Vou cair uma música de Amado Batista, muito romântica pra mim.
1: Sim.
0: É o amor.
1: Ai, Deus, tá certo, Zefinha. Como é que é, Charles Elp? Melhor do que ouvir quem? Ana Castelo? Ela é melhor do que Ana Castelo? É mesmo, é? Rapaz, se Ana Castelo ouvir um negócio desse, vai ficar chateada, hein? Vai ficar chateada. Não pode fazer nada o quê, rapaz? Para de fazer esses comentários, moço. Vamos trazer agora a música Meu Ex-Amor.

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1: 5 e 14.
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3: Mensagem para o programa do Amado Batista. Edelson Moura. Peço que você toque uma música do Amado Batista para mim. Nossa Senhora Aparecida. Quero oferecer aqui para todos de Santa Luzia. Eu sou aqui de Santa Luzia do Tide. Bacana. Obrigado, viu? É Duda quem manda essa mensagem aqui para nós. Então vamos tocar para Duda, para toda a família e para todos de Santa Luzia. Nossa Senhora Aparecida.

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1: O povo quer falar com Edelson Moura. Vamos lá, minha gente. Tô aqui pra isso.
2: Oi, Edelson Moura, tudo bom?
1: Oi, ela.
2: Sou Vanusa de Araújo, da cidade, Elo Vedradinho, moro interior, na roça. Assista a rádio 37.9, Cristal FM. Passei a música de Amado Batista, Carta de Revista. Quero oferecer para minha prima Ana Maria, Maria de Miro, Ivani da Xareia, Cátia, Carol, Milena, Dona Zenita, Yara, Natália, Nedina, Alaí, Lica, Rosália, Anitta, Bia Dizelina, Edson Luiz, locutor da rádio, João Filho, Cristina Santana, Tony Fernandes,
1: Thales Oliveira,
2: Esmeralda Beira Rio, Seu Rosa, Thales Oliveira, Joelita Sai Rastrio, Licindo Pintado, Ana Maria de Palmeiras, Ismária, daqui de, da cidade Brejinhos, e pra você. Obrigada, pessoal.
1: Valeu, valeu, minha amiga. Não é a mesma mensagem, Charles Help. Ela troca, rapaz. Como é que é? O repertório é o quê? O repertório dela é o mesmo? Mas não é a mesma, rapaz. Ela troca. Ela troca de música. Entendeu? As pessoas são as mesmas. Você entendeu? Seu Rosa, Esmeralda Beira Rio, Taz Oliveira, entendeu? As pessoas, mas ela troca a mensagem. E outra coisa, para de encher o saco, rapaz. Quem manda aqui é o povo, não é você não. Será possível, cabra ruim? Ei, Charles Help. Então vamos tocar pra ela, Capa de Revista.

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Vamos nós, estamos trazendo mais uma música do Amado Batista, Não Quero Falar Com Ela.

0: aqui, programa Amado Batista. E aí, você que é mais importante pra nós?
1: Olá, Deus Moura, bom dia.
0: Bom
1: Zé
0: dia.
1: Paulino aqui de Buíque, Pernambuco.
0: Ô, Zé Paulino.
1: E se for possível, eu gostaria de ouvir com o Amado Batista, Solidão Sem Fim.
0: Certo.
1: E muito obrigado e tenha um bom dia você e teus companheiros de trabalho aí.
0: Obrigado, Paulino. Vamos tocar pra ele, Solidão Sem Fim.

gente, sou eu agora cantando para vocês. Este aqui é o quadro A Hora do Quebra-Galho, onde o Edelson Moura traz sempre uma música para cantar. E, naturalmente, tem algumas músicas que eu toco aqui, nesse quadro, que as pessoas falam assim: ai, essa eu nunca tinha escutado. Ai, meu Deus, essa música é dele, não é? As pessoas comentam sempre assim. E hoje eu quero trazer uma dessas músicas que tocou muito pouco no rádio, mas que é do Edelson Moura, de nossa autoria e também com a nossa interpretação lá de trás, de muitos anos atrás. Vamos ouvir Se Ela Partir.

0: Muito obrigado a todos os meus ouvintes que me acompanharam no programa Amado Batista de hoje. Amanhã, se Deus quiser, nós estaremos por aqui, de volta, com um novo programa para vocês. Muito obrigado, viu? Até amanhã, se Deus quiser.
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1: 5:39.
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0: tarde, estamos chegando aqui no Clube do Caipirão, defendendo as tradições culturais de nossa terra com grandes sucessos do nosso cancioneiro. Muita música, alegria pra você, que é o melhor ouvinte do mundo. Vamos que vamos!
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0: A sonoplastia do meu irmão companheiro Zé Luquinha, assessoria e produção da Dona Juju. Juntos nós vamos reviver um passado tão vivo e presente na história e na memória de cada um de nós amantes da música sertaneja. Com a proteção de Deus, estamos chegando!

0: Moda bonita demais, boiada perdida com Zilo e Zalo, abrindo com chave de ouro mais uma edição do nosso Clube do Caipirão.
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0: Opa, que maravilha, mais uma vez seja muito bem-vindo, compadre, bem-vinda, compadre, ao nosso Clube do Caipirão, edição especial sempre junto com você. A Juju já foi ajeitar um cafezinho pra nós, o Luquinha tá ali separando mais umas modas, e nós vamos juntos recordando os grandes momentos da nossa música sertaneja, e a moda por aqui não para.
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0: Agora no jeito das antigas, com o Du Guarujá, de 1981. Composição do Luizinho e do Zé Fortuna, Tardes de Domingo.

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1: Moda boa demais, a gente ouviu, ainda tem muitos sucessos pra gente curtir. Ô, compadre, comadre, vamos tomar um café? Ô, Juju, põe um cafezão pra nós aqui, Juju. Aí, ó, café adoçado com rapadura, no sistema antigo. É bom demais, é saudável, né? Café gordo, sustançoso, como diz o caboclo. E vão apreciando um café e ouvindo moda sertaneja.
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0: Ó, o nosso programa de rádio, ele tem o objetivo de preservar a cultura caipira e a música sertaneja raiz. Por isso nós temos alguns parceiros que nos dão um apoio cultural para continuarmos firmes nesse projeto.
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2: E o nosso Clube do Caipirão está no ar desde 2008, defendendo a viola, a cultura, as tradições de nossa terra, sempre mantendo firme o melhor do nosso cancioneiro rural e da música tradicional, trazendo desde as raridades, as pioneiras da nossa canção, até mesmo as músicas mais novas, mas sempre dentro do estilão do sertanejo raiz, tradicional e romântico. 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
2: Já já tem mais moda.
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0: 6:04. 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
2: Aqui a moda não para, é uma na sequência da outra, toca mais uma

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2: Valeu, Wilson Sartori, pelas dicas. É isso aí, vamos cuidar do meio em que vivemos, vamos cuidar do nosso meio ambiente.
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2: Ótima terça, bom dia.

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1: Tá na hora de levantar, compadre, comadre, fica enrolando não.
2: Levanta, empiastro, vai trabalhar.
1: Já, já, tem muito mais sucessos pra você. Eu vou ali, já volto, é um coicinho só.
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0: 6:22. 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
2: Agora para o que você está fazendo, chegue mais próximo do rádio, aumenta o volume. Vamos ouvir Os Bastião no humor caipira do Clube do Caipirão.
3: Gente, Bastião tá aqui não, mas vou contar um caos pra vocês. Ô, gente, tem um dia com um colega meu, eu trombei com ele na praça. Ele tava na praça sentado lá e ele falou comigo que ele ficava vigiando uma menina, que ele era doido pra perguntar um negócio pra menina, e a menina todo dia ia no banheiro público da praça. Aí eu falei, ih, tá interessado na menina, pronto, tá querendo agora conversar com ela. Aí eu falei com esse, meu filho, hoje você toma coragem. Você vê a todo dia, mas hoje você toma coragem, vai lá e pergunta ela, hein? Aí, não, hoje eu vou tomar coragem, então. Aí a menina entrou no banheiro, na hora que ela saiu, aí ela tomou coragem. Ele, agora eu vou lá. Falei, eu vou com você pra ver se você vai falar mesmo. Ô, gente, eu achando que ele ia perguntar se a tinha namorado, se queria dar umas paqueradas nela, né? Não, será que perguntou ela? Aqui, você já deu sua cagadinha hoje? Ó, vê se pode entender, gente.
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2: Aí, Os Bastião, aqui no Humor Caipira do nosso Clube do Caipirão. Siga no Insta, @osbastiãosg. Amanhã tem mais caos pra você.
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2: Aqui a moda não para, é uma na sequência da outra. Toca mais uma, companheiro.
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2: Vamos com o Minuto do Caminhão para você que tá na rodagem, tá no trecho, cruzando as estradas do nosso Brasil.
3: Um costume perigoso que ainda existe em muitas oficinas é achar que os parafusos, porcas e abraçadeiras só variam em suas medidas. Num caminhão moderno, qualquer improviso pode dar um problemão, desde ruídos e desgastes prematuros nas peças até acidentes graves. Nos parafusos, além de existirem os tipos certos para cada aplicação, a resistência varia. É por isso que fazem aquelas marcações nas cabeças. Também é preciso ter cuidado com os modelos elásticos, como os usados em muitos cabeçotes. O correto é descartar e montar novos. Outros perigos são reaproveitar as cupilhas, os anéis de retenção ou aquelas porcas com travas por amassamento. Desmontou, vai pro lixo. Adesivos do tipo trava-rosca podem ser usados, mas apenas nos locais indicados pela montadora e com a fórmula certa. Confira sempre o código. As porcas autotravantes não podem ser trocadas por peças simples e ainda existem as versões especiais para os locais com altas temperaturas. E esqueça as abraçadeiras comuns de lojas de ferragens. Use os tipos e materiais certos, além dos alicates profissionais na instalação e aperto. Para rodar seguro e tranquilo, nunca economize com esses itens. Compre tudo original ou busque uma loja de autopeças especializada. Quer saber mais sobre o mundo dos pesados? Aqui todo dia tem novidade pra você.
2: São as dicas para os amigos da estrada. Você que tá na boleia do bruto, obrigado pela carona. Lembrando que o Clube do Caipirão é o limite aí do seu rádio.
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2: Uma super terça-feira. Bom dia.

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2: E agora vamos com o Momento Saúde com Edelson Moura.
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9: 6:42.

0: 6h42.
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2: 6:51.
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1: Pode vocês tudo.
2: Muito bem, tá na hora de tomar um cafezão, hein? Cafezão, cabeceira, adoçado com rapadura. Aí, a Juju caprichou no café hoje aqui pra gente. Obrigado, Juju.
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2: Puxando na memória, tem muita

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2: Vamos então com as notícias do agronegócio, deixando você muito bem informado. E o Departamento Técnico e Econômico da Federação da Agricultura e Pecuária do Estado de São Paulo, a FAESP, divulgou o mais recente relatório de acompanhamento de crédito rural. O desembolso no âmbito do Plano Safra 2025-2026 totalizou 224,6 bilhões no período de julho do ano passado a fevereiro deste ano, correspondendo a 55,3% do volume de recursos programados para a safra. Na comparação com o mesmo intervalo de ciclo anterior, observa-se uma retração nominal de 13,7%. Em termos de números de contratos, foram registrados 1,6 milhão de operações, o que representa uma expansão interanual de 2,3%. Informações do agro é aqui no Clube do Caipirão.
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2: É, e agora vamos falar da dupla Divino e Donizete, os violeiros do Brasil. Semana passada eles gravaram em São José do Rio Preto, no interior de São Paulo, um novo projeto audiovisual, o DVD de carreira e 50 anos. Divino Donizete, ontem, hoje e sempre. E eu estive lá, encontrei muitos amigos, fazia tempo que a gente não encontrava, e foi muito bom. Teve a participação de vários parceiros, vários amigos aí da dupla Divino Donizete ao longo da história, né? Teve Jads e Jads, Mato Grosso e Matias, César e Paulinho, Jaine, Carreira e Capataz, DJ Alok, Marco Brasil Filho, teve o Bruno Mulato e o Leandro, DJ Kevin, o grupo Vozes do Sertão, Juliana Andrade e o Cleiton Torres, os filhos, as filhas da Juliana Andrade e do Cleiton também participaram, teve o Goiano Paranaense, Delei Dorivan, o Tássio da dupla Lucas Reis e Tássio, teve o Moisés Rico, também cantor, filho do Zé Rico, teve também o Caio Sanfoneiro e muitos outros, né? Foi um evento muito bom, teve muita gente e foi muita prosa, muita resenha, né? Evento muito bem organizado, parabéns aí à dupla Divino e Donizete. E logo estará nas plataformas digitais e nas rádios de todo o Brasil essas músicas novas aí desse novo projeto, releituras, né, de clássicos sertanejos aí. E vamos ouvir Divino Donizete, os violeiros do Brasil, com Carreiro e Capataz. Ótima terça, bom dia!

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0: Uma pausa para o break, eu vou ali e já volto.
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5: 76.
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2: Vamos ouvir a bonita composição do nosso amigo Valdemar Reis. Era lindo meu lugar. Na interpretação, Pedro Violeiro e o seu pai, o seu Zé Melo. É o Pedro Violeiro, o trovão do Brasil.

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2: Vamos agora com as histórias e canções da música sertaneja. Vamos ouvir a história de um prego, bonita composição do João Pacífico. O João Pacífico escreveu essa moda pro seu netinho, que queria pendurar uma gaiola na parede da casa lá, gaiola com passarinho. E aí ele ficou pensando, né, um preguinho ali e tal, e veio essa história na cabeça dele. E ele escreveu essa belíssima canção, um marco da nossa música sertaneja. E nós vamos ouvir a gravação original com Mineiro e Manduzinho, na segunda formação da dupla Mineiro e Manduzinho. A dupla Mineiro e Manduzinho teve duas formações na história da música sertaneja. A primeira formação, de 1954 a 1958, e a segunda formação, essa que a gente vai ouvir, de 1974 a 1982. Vamos ouvir a história de um prego. Essa moda também foi gravada com Chitãozinho e Chororó, teve um âmbito nacional muito bom também, ficou muito boa, mas nós vamos ouvir a gravação original, que inclusive tem a participação do poeta João Pacífico. Vamos ouvir a história de um prego com João Pacífico e Mineiro e Manduzinho. A gravação de 1980.
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0: aí, ó, história de um prego nas histórias e canções da música sertaneja com João Pacífico e Mineiro Manduzinho, gravação de 1980.
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1: 727.
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2: Eita, antes do próximo sucesso, vamos tomar um café? Ô, Juju, põe um cafezão pra nós aqui, Juju. Aí, ó, adoçado com rapadura, no sistema antigo, a moda dos tropeiros. É bom demais, hein?
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2: Na ponta da agulha, caminheiro, classiqueira moda com Zilo e Zalo.

0: José Estrela Dalva. Informa a hora certa.
1: 7h44.
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7: 7:51.
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9: Olá, meus queridos amigos. Estamos chegando. O Mundo Sertanejo já está no ar. Conte pros amigos. Conte pros vizinhos. Diego Valadares já chegou com o Mundo Sertanejo. Muita música, muita alegria no seu rádio a partir de agora. Vamos em frente? Quem canta bonito abrindo o programa são eles, Zé Neto e Cristiano, seu polícia.

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1: Muito bem, Mundo Sertanejo está no ar. Um abraço, J Neto, Rádio Grafite FM, Mike Nick Bahia, exibindo nosso programa. Abraço, muito obrigado pelo carinho, viu? Vamos até Jauru, Mato Grosso. Alessandro Mota, o Everson, o Ivanildo, Rodrigo Castro, todos vocês da nossa Rádio Cidade FM em Jauru, Estadão do Mato Grosso, exibindo nosso programa com muito sucesso às 15 horas. Muito obrigado a todos vocês, muito obrigado pelo carinho, viu? Vamos até Colinas, Maranhão, Rádio Cidade FM, 6 horas da manhã, nós estamos no ar, aí coladinho com o programa Fala Gil, do meu amigo Gil Moraes, 6 horas da manhã. Ô Adriano, Adriano Publicidade, Dona Maria, todos os nossos ouvintes, o senhor Deodato, a todos vocês, João Luiz, o Maurício Nascimento, todos da equipe da Rádio Cidade FM de Colinas, Maranhão, exibindo nosso programa com muito sucesso. Rádio Cidade FM, Colinas, Estadão do Maranhão. Vamos em frente. Luan Santana canta Dona.
2: Luan Santana e Léo Foguete.

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2: Maravilha, maravilha, Mundo Sertanejo está no ar aqui, o sucesso não para. Vamos até o Estadão de Goiás, Catalão, Rádio Laser FM exibindo nosso programa. Ô Geraldão, um abraço a todos vocês ouvintes aí da nossa Rádio Laser FM em Catalão, Estadão de Goiás também, e a Seara, para toda a região de Posse, toda a região ali de Simolândia, Alvorada do Norte, ouvindo no sertanejo pela nossa rádio de Nova Dimensão FM. Hoje, Lobala, um abraço a também meu querido amigo Silvanei do Vale, muito obrigado a todos vocês pelo carinho da audiência. João Mineiro e Marciano cantam no mesmo lugar.

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6: 8 e 5.
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7: Muito bem, vamos em frente. Daqui a pouquinho no programa, vamos receber aqui, como sempre, abrilhantando o Mundo Sertanejo, ele, nosso querido amigo Almirante Aboiador, que é compositor, cantor, repentista. Ele está sempre com a gente aqui, os ouvintes estão amando, né? Daqui a pouquinho, Almirante Aboiador no Mundo Sertanejo. Vamos em frente, vamos em frente. Um abraço, meu querido amigo Jorge Pisca, lá no Estadão do Paraná, Araucaia, Estadão do Paraná. Ô, Jorge Pisca, um abraço para você aí, muito obrigado, viu? Também em Guaraçu, no Estadão do Paraná, nós temos a Rádio Canoa Grande FM exibindo nosso programa. Ricardo Silva, todos da equipe, nosso abraço carinhoso. Vamos até o Estadão de São Paulo, Itapetininga. Ô, César Vieira, todos da equipe da Rádio Interativa FM, Itapetininga, São Paulo, 9 horas da manhã, nós estamos no ar, uma audiência muito grande. Um abraço a todos vocês, muito obrigado pelo carinho de sempre. Ô, Mercedes Bombadilha, Brasília, ouvindo o Mundo Sertanejo. Leozinho de Pádua, cantor, compositor, um abraço, muito obrigado pelo carinho de sempre. Vamos em frente, Diego Valadares canta Eu Quero Fazer Amor. Vamos lá, Prefeitinho Sem Gabinete, Barra do Corda, Maranhão, Pedro Limeira, bora, bora, bora, bora.

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1: Muito bem, muito bem. Mundo Sertanejo está no ar. 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Um abraço a todos vocês do Brasil inteiro, obrigado pelo carinho de sempre. Vamos em frente, vamos em frente. Quem vai cantar bonito agora? Eduardo Costa, Amor de Violeiro.

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1: Programa Mundo Sertanejo está no ar. Um abraço a todos vocês do Brasil inteiro, ligados, sintonizados em nossas rádios parceiras, afiliadas à nossa central de produção, Rádio Estúdio Brasil, de Brasília para o Brasil inteiro. São mais de 5 mil rádios afiliadas. Um abraço a todos, diretores, programadores, locutores, inclusive a nossa rádio Cidade FM de Jauru, Estadão do Mato Grosso. Um abraço a todos da equipe, né? O Alessandro, o Everson, o Ivanildo Rodrigues, todos vocês da equipe da nossa rádio Cidade FM em Jauru, Mato Grosso. Quero mandar um abraço aqui para o nosso querido amigo, cantor de forró, empresário, empreendedor, J. Márcio, e os nossos amigos também aí da The Milks Sorvete. Nosso amigo Luciano, em Jauru, Mato Grosso, Delmix Sorvetes. Também nosso vereador Alex Rodrigues. Um abraço a todos vocês aí de Jauru, Estadão do Mato Grosso. Um abraço. Vamos de música. Pedro Paulo e Matheus cantam Eu Vou Te Buscar.

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2: Indicadores Agropecuários, com Diego Brião. Soja.
3: Os contratos futuros de soja com vencimento em julho registraram queda nos Estados Unidos na sexta-feira. Na Bolsa de Chicago, a cotação era de 11 dólares e 22 cents por bushel ao final do dia. Valor no mercado físico no Brasil por saca de 60 quilos. Estado do Mato Grosso, cidade de Sorriso, R$ 107,40. Paraná, Marechal Cândido Rondon, R$ 111. Bahia, Luiz Eduardo Magalhães, R$ 114. E Rio Grande do Sul, não me toque, também R$ 114 por saca de 60 quilos.
2: Milho.
3: Valores no mercado físico, por saca de 60 quilos, Paraná, Marechal Cândido Rondon, R$ 50,00, valor em estabilidade na comparação com a cotação anterior, Mato Grosso, Campo Novo do Parecis, R$ 42,00, também em estabilidade, e Goiás Rio Verde, R$ 50,00, em estabilidade.
2: Boi gordo.
3: Em São Paulo, na B3, os contratos com vencimento em junho eram negociados ao final da sexta a R$ 341,80 por arroba. Houve estabilidade no dia. Boi à vista, Cuiabá, R$ 330,67 por arroba.
2: Café.
3: Os contratos futuros de café arábica com entrega prevista para julho terminaram a sexta-feira em Nova York, nos Estados Unidos, em queda. A cotação era, ao final do dia, de R$ 1.885,01 por saca de 60 quilos. No Brasil, na B3, os contratos futuros de café arábica com entrega prevista para setembro apresentaram queda, com cotação de US$ 318 por saca de 60 quilos. Valor no mercado físico do café arábica tipo 6 por saca de 60 quilos. Minas Gerais, Varginha, R$ 1.620. Bahia, região oeste, R$ 1.510. E São Paulo, Franca, R$ 1.580.
2: Algodão.
3: Valor do algodão em pluma por arroba, Mato Grosso Sorriso, R$ 128,22. Valor em queda na comparação com a cotação anterior. E Bahia, região oeste, R$ 132,33 em estabilidade.
2: Trigo.
3: Valor no mercado físico do trigo por saca de 60 quilos. Paraná, Marechal Cândido Rondon, R$ 70,00 em estabilidade. E Rio Grande do Sul, não me toque, R$ 69,00. Também em estabilidade.
2: Arroz.
3: Valores no mercado físico. Bahia, região oeste, R$ 72,50 por saca de 60 quilos em estabilidade. E Rio Grande do Sul, média estadual, R$ 59,00 por saca de 50 quilos. Também em estabilidade.
2: Indicadores Agropecuários com Diego Brião. Produção, Agência Rádio Web.
4: 8h23.
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5: Muito bem, Mundo Sertanejo está no ar, o Brasil inteiro ouve. Muito obrigado a todos vocês pelo carinho da audiência. Ligados em todas as nossas rádios parceiras afiliadas. A todos vocês internautas que ouvem também pelo aplicativo Rádio Estúdio Brasil. Baixe aí no seu celular a Rádio Estúdio Brasil todos os dias de segunda a sexta, nós estamos no ar 8 horas da manhã. E conforme anunciamos, a partir de agora, Almirante Aboiador, mais uma vez, como sempre, já faz parte da equipe do programa Mundo Sertanejo. Almirante Aboiador, seja bem-vindo, meu amigo!
4: Olá, meu amigo Diego Valadares, olá a todos os ouvintes da Rádio Estúdio Brasil, do Mundo Sertanejo, líder de audiência, muito obrigado mais uma vez pelo espaço. E você deixar entrar na nossa, na sua casa, levando a programação com esse grande locutor, grande comunicador e grande cantor, Diego Valadares. Tamo junto, meu garoto.
5: Almirante Aboiador, que maravilha. Você que já faz parte aqui do Mundo Sertanejo, os ouvintes te amam. Você que é 500.000 de seguidores no TikTok, no Instagram, no YouTube. Parabéns, meu querido amigo, por esse grande sucesso na internet e agora nas centenas e centenas de rádios que exibe o nosso programa Mundo Sertanejo. Almirante Aboiador, você merece todo sucesso porque você é um ser humano iluminado, meu amigo. Parabéns.
4: É isso aí, meu amigo Diego Valadares, todos os ouvintes, né, que tá ouvindo, sintonizado. Mandar um forte abraço aí para o seu Edelson Moura.
5: Edelson Moura. Isso.
4: Que é o diretor aqui da rádio. Que Deus abençoe cada ouvinte que curte as nossas músicas, acompanha Almirante Aboiador nas redes sociais, a oficial Almirante Aboiador, e também acompanha meu amigo Diego Valadares. Gratidão a todos vocês.
5: Maravilha, Almirante Aboiador. E vamos cantar, os ouvintes, quero ouvir você cantar. Qual a música que vamos cantar?
4: Lição de vida.
5: Lição de vida, Almirante Aboiador, pro Brasil inteiro, do Mundo Sertanejo. Canta!

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1: Maravilha, maravilha, maravilha. Mundo Sertanejo está no ar hoje, abrilhantado pelo nosso já almirante apoiador que faz parte da equipe do Mundo Sertanejo, aqui da nossa central de produção, Rádio Estúdio Brasil. Almirante apoiador, como é que está aí os sucessos depois, depois da sua participação no Mundo Sertanejo, que você já faz parte, né? Mais seguidores, mais pessoas interagindo com você, shows pelo Brasil, você vai estar com uma turnê agora em julho já, de festas juninas, de vaquejadas no Estadão do Piauí, é isso, meu irmão?
2: Com certeza, meu amigo Diego Valadares, graças a Deus, nossas redes sociais, cada dia que passa, bombando. Só tenho gratidão a Deus e a você, eu sou Edelson, pela oportunidade aqui na Rádio Estúdio Brasil. E claro, todos os ouvintes, né? Em primeiro lugar, Deus e os ouvintes. A gente sem Deus e sem os ouvintes não é nada, sem os fãs, não é verdade?
1: É verdade, almirante
2: Obeador. Nossa agenda já está aberta lá para o estado do Piauí, a primeira semana. Vamos estar lá no Estadão do Piauí, tocando o melhor do forró, da vaquejada, do repente, do piseiro, da canção, junto e misturado.
1: Vai ser bom demais, né, meu amigo? E aí, você já tem um repente aí pros nossos ouvintes? Vamos lá?
2: Se já é Deus, deu o dom, né?
1: Assim, vamos lá.
2: Pra

0: Almirante Boiador Oficial no, nas redes sociais, Diego Valadares Oficial. Vamos lá de música? Vamos cantar qual o sucesso agora?
1: Só no Azulzinho.
0: Só no Azulzinho. Show. Sucesso também do programa do Ratinho do SBT, né?
1: Show de bola.
0: Canta Almirante Boiador.

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1: Mundo Sertanejo é isso aí, olha, sempre com boas novidades, boas entrevistas, boas músicas, muita energia positiva, muita alegria. Mundo Sertanejo, um abraço a todos vocês, Brasil inteiro, radialistas, amigos que tocam as músicas do Diego Valadares em suas programações, muito obrigado, que tocam também Almirante Abaiador em suas programações, os nossos convidados que sempre estão com a gente aqui, muito obrigado a todos vocês, radialistas, ouvintes, prestigiadores do nosso programa, muito obrigado, viu? Chama no Instagram Almirante Abaiador Oficial e Diego Valadares Oficial. Não é isso, Almirante?
2: Com certeza, meu amigo Diego Valadares. Você quiser acompanhar o Almirante Abaiador em todas as redes sociais, Almirante Abaiador Oficial.
1: Maravilha.
2: Todas as redes sociais, Almirante Abaiador Oficial. E lembrando, exato, que de segunda a sexta tem a Hora do Vaqueiro no TikTok e no Kawai, 15 para meio-dia e às 6 da tarde. Agradeço o Brasil inteiro estar acompanhando todos os dias. É a média de 30 mil
1: pessoas
2: todo dia que passa da programação do Almirante Apoiador. Toca Diego Valadares, Lourinha da Mini Saia Branca.
1: É sucesso.
2: Troca Prefeitinho Sem Gabinete.
1: Isso.
2: Toca Nilson todo Freire, mundo. Nossos amigos artistas, beleza?
1: Maravilha. E dia 21 de junho, agora está chegando, né?
2: Isso, dia 21 de junho é a 51ª campanha beneficente do Almirante Apoiador, que o mês de junho é o mês do aniversário do Almirante Apoiador e a gente faz essa festa solidária. Dia 16 eu completo 52 anos, 51 campanha e 27 anos de trabalho social, ajudando aquelas crianças, aqueles adultos com vírus HIV. Mas para isso eu conto com você, ouvinte, quiser ajudar, é 61 Brasília, 996-564104. É o Pix e o WhatsApp, você fala direto com a gente, aparece Almirante Pereira da Silva, beleza? E desde já agradeço o Brasil inteiro pela compreensão e seguir o poeta.
1: Maravilha, Almirante Abaiador. Aliás, já passou, né? Dia 21 foi o grande sucesso, esse evento que realmente ainda continua arrecadando. Abraço a todos vocês que participaram e estão participando deste grande evento, doando para as pessoas que precisam. Almirante, muito obrigado, viu? Até o próximo programa, né?
2: Se Deus quiser, que Deus abençoe a todos. Tamo
1: amém, junto. Amém. Valeu. Até a próxima. Ai, Almirante Abaiador, sucesso, sucesso. E Márcia Ferreira canta para nós. Chorando se foi. Canta, Márcia Ferreira.

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4: 8h41.
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5: Muito bem, estamos de volta depois dessa participação mais do que especial do nosso querido amigo Almirante Amanhador, que está sempre com a gente. Semana que vem está de volta, né? Aqui no Mundo Sertanejo, um abraço a todos vocês do Brasil inteiro, muito obrigado pelo carinho. Um abraço aí. Opa, olha, a Regiane Rodrigues, Montes Claros, Minas Gerais, ligada na Educadora FM. É, também meu querido amigo Léo Souza, todos os nossos ouvintes de Montes Claros, todos os nossos ouvintes também de Coromandel e região. Super 95 FM, 5 horas da manhã. Um abraço a todos vocês, muito obrigado pelo carinho, viu? Simone Mendes canta Saudade Proibida.

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1: Muito bem, vamos em frente. Mundo Sertanejo não para, que o sucesso é um atrás do outro. Marília Mendonça canta Leão.

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1: Olha, Mundo Sertanejo separou esse bloco aqui especialmente para as estrelas femininas, as mulheres cantando bonito. Um abraço, Valdir, nosso editor geral aí dos programas gerados pela Rede Estúdio Brasil. A Roberta Miranda vai encerrar o programa de hoje cantando Vá Com Deus. Um abraço a todos vocês. Tchau, Brasil.

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0: 8h53.
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1: Bom dia 98, estamos chegando, são 9:06, 9:06, no ar mais um show da manhã para terça-feira, 23 de junho, ano 2026, ao vivo, seu amigo Luciano Santos trazendo mais um programa. Olha a fase da lua crescente, estação do ano inverno, signo predominante para o dia de hoje é o signo de câncer. Estamos na quarta semana do mês, na 26ª a semana do ano, né? Passaram-se 174 dias do ano de 2026. Os fatos que marcam a data de hoje, a bandeira olímpica foi içada pela primeira vez. Iniciou-se a construção do metrô do Rio. Morreu Leandro na data de hoje. 9:06, a gente começa o programa de hoje ao som do Felipe Rodrigo.

Bom dia 98, 9 horas 17 minutos, Cristal, Bochecha com o Belo, aqui no nosso show da manhã, Dama da Noite com Fred Gustavo e Felipe Rodrigo abrindo aqui o programa com a música Gosto de Rua. São 9 horas mais 17, como de costume, né? Trazemos aqui todas as manhãs as previsões astrais com o horóscopo do dia. Hoje não é diferente, a gente começa com você do signo de Áries. Olha só, Áries, relacionamentos exigem mais escuta e menos impulsividade. O dia pode trazer pequenas tensões em conversas importantes, especialmente se emoções antigas forem projetadas no presente. Antes de reagir, tente compreender o que realmente está sendo pedido nas entrelinhas. Nem toda discordância representa confronto. Algumas apenas revelam necessidades que precisam ser nomeadas. Bom dia para Touro. Sua rotina emocional pede mais equilíbrio e consciência nas pequenas interações do dia. Conversas no trabalho ou em relações próximas podem gerar mal-entendidos se você assumir responsabilidades que não são suas. O céu favorece ajustes delicados e diálogos honestos. Cuidar da própria paz também significa aprender e não absorver tudo. Bom dia para Gêmeos. Emoções e palavras podem se misturar de maneira intensa. O dia favorece trocas afetivas, criatividade e aproximações sinceras, mas também aumenta a tendência a reagir rapidamente diante de frustrações emocionais. Nem toda resposta precisa acontecer imediatamente. Às vezes, compreender o que se sente transforma completamente a conversa. Daqui a pouco eu vou falar com você do signo de Câncer, Leão e Virgem. Aproveitar aqui e mandar um bom dia para o meu amigo Gilmar Souza. Alô, Gilmar, em Alvorada do Norte, está sempre nos acompanhando, sempre nos ouvindo, trabalhando aí na contínua, juntamente com o Oswaldo, toda a equipe aí, também o Danilo, né? Bom dia para todos aí, boa terça-feira, bom trabalho, obrigado pelo carinho da audiência.

São tantas coisas de Paulo e Paulino 933. Bom dia, Câncer. Olha só, questões familiares e emocionais pedem sensibilizar, sensibilizar mais do que o habitual. O céu pede cuidado com interpretações precipitadas ou silêncios carregados de expectativa. Conversas sinceras ajudam a reorganizar vínculos e aliviar tensões acumuladas. Escutar o outro com menos defesa emocional pode trazer mais acolhimento do que você imagina. Olá, Leão! As palavras terão maior impacto ao longo do dia.

Conversas, mensagens e trocas emocionais podem tocar pontos sensíveis, despertando reações intensas ou reflexões importantes. Antes de concluir algo rapidamente, permita-se ouvir com mais calma. Algumas relações se fortalecem justamente quando existe espaço para diálogo verdadeiro. Bom dia para você de Virgem. Autoestima, segurança emocional e expectativas afetivas podem se misturar nas suas percepções. O dia favorece a reorganização interna e mais clareza sobre aquilo que realmente merece sua energia. Evite transformar desconfortos passageiros em certezas definitivas. Nem toda instabilidade emocional representa falta de amor ou reconhecimento. Daqui a pouco tem Libra, tem Escorpião e Sagitário, né? Para a gente continuar aqui com a terceira sequência do horóscopo do dia para amanhã de hoje, terça-feira. Edital de retificação, o Sindicato dos Produtores Rurais da Iaciara, por intermédio de sua diretoria executiva e do Conselho Fiscal, no uso de suas atribuições estatutárias, torna pública a presente retificação do edital de convocação, anteriormente publicado em 4 de maio de 2026, referente à Assembleia Geral Ordinária destinada à prestação de contas e ao planejamento orçamentário. Fica alterada a data de realização da referida Assembleia, que passará a ocorrer em 10 de julho de 2026, às 19 horas em primeira convocação e às 19h30 em segunda convocação, observadas as disposições previstas no Estatuto Social desta entidade sindical. Para que chegue ao conhecimento de todos os interessados e produza seus efeitos legais, publica-se o presente edital de retificação em conformidade com a legislação vigente. Edivaldo Santos da Silva, presidente do Sindicato Rural. Deixa eu mandar aqui um alô bom dia para a Diz, também a Flor, nos ouvindo sempre aí na The Mix Fashion. Bom dia para vocês, boa terça-feira, bom trabalho!

98946. É o show da manhã, trazendo as melhores para você aqui em 98,5. Olá, Libra. Com a lua em seu signo, emoções ficam mais evidentes e a necessidade de harmonia nas relações aumenta. Porém, a quadratura com Mercúrio pode trazer ruídos nas conversas e sensação de não estar sendo plenamente compreendido. Expresse sentimentos com honestidade, mas sem esperar que o outro adivinhe tudo o que você sente. Escorpião, emoções silenciosas podem ganhar mais espaço ao longo do dia. O dia favorece a introspecção e a compreensão emocional, mas também pede cuidado com pensamentos repetitivos de interpretações excessivamente intensas. Nem tudo precisa ser resolvido imediatamente. Algumas respostas surgem apenas quando a mente desacelera. Olá, Sagitário. Amizades e relações sociais passam por um momento de maior sensibilidade. Conversas podem trazer percepções importantes sobre reciprocidade e pertencimento. O céu favorece trocas sinceras, mas pede cautela para não reagir impulsivamente diante de frustrações momentâneas. Escutar com abertura evitará desgastes desnecessários. Daqui a pouco eu vou falar com você de Capricórnio, Aquário e Peixes para a gente fechar aqui as previsões na manhã de hoje, manhã de terça-feira, dia 23 de junho.

0: 98,5, 9h55. Pegador. É o João Bosco e Vinícius com Zé Neto e Cristiano.
1: Foi moda boa, rapaz.
0: Bom dia, Capricórnio. Emoções e responsabilidades profissionais podem se misturar mais do que o habitual. O dia favorece diálogos importantes sobre carreira e futuro, mas também aumenta a sensibilidade diante de críticas ou cobranças. Nem toda observação representa desvalorização. Às vezes, maturidade emocional também significa não levar tudo para o lado pesado, para o lado pessoal, né? Perdão, nada a ver aqui, viu? Às vezes, maturidade emocional também significa não levar tudo para o lado pessoal. Beleza, Capricórnio? Aquário, novas ideias e conversas inspiradoras podem ampliar sua visão sobre relações e escolhas futuras. Ainda assim, diferenças de opinião podem gerar desconfortos passageiros se houver rigidez nas expectativas. O céu pede flexibilidade emocional e mais curiosidade genuína sobre o ponto de vista do outro. Bom dia para você de peixes. Emoções profundas pedem mais clareza e honestidade interna. O dia favorece conversas transformadoras e compreensões importantes sobre vínculos íntimos, mas também aumenta a tendência a absorver demais o clima emocional ao redor. Nem tudo precisa ser sentido sozinho. Compartilhar vulnerabilidades pode aproximar mais do que afastar. Encerrando assim as previsões astrais, que voltam amanhã a partir de 9h15 da manhã. Na sequência, daqui a pouquinho, melhor dizendo, tem aqui o Libório Santos trazendo um noticiário com as informações para você ficar muito bem informado na manhã de hoje, na manhã desta terça-feira. Você com o rádio ligado, acompanhando, receba o nosso cumprimento, nosso bom dia aí em qualquer lugar que você esteja com o seu rádio ligado, ouvindo aqui a nossa programação, aí na sua casa, no seu trabalho, na chácara, no sítio, na fazenda, no carro. Tudo de bom para você, boa terça-feira, 9h58.

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1: Bom dia para você, Luciano Santos. Bom dia, ouvintes da Nova Dimensão FM e a Seara. Nós estamos de volta de Goiânia com as principais notícias do dia. Expedição Safra da FAEG com... Expedição Safra da FAEG com... Expedição... Queda na produção de milho. Queda na produção de milho. Começa a ser vendida caneta para emagrecimento de produção nacional. Graves acidentes com mortes registrados nas rodovias goianas. Eu sou Libório Santos. Hoje é dia 23 de junho, terça-feira, e esses são nossos destaques. O Tribunal Regional do Trabalho decidiu manter a liminar que permite que os supermercados funcionem após as 11 horas, domingos e feriados. Com isso, também deixa de ser válida a multa de R$500 por empregado que trabalha após as 11 horas desses dias. A decisão cabe recurso. O sistema FAEG, Senar e FAG encerrou a segunda expedição safra, que teve a finalidade de avaliar a próxima safra do milho. Equipes de técnicos visitaram centenas de propriedades em 19 municípios, percorrendo mais de 2 mil quilômetros, principalmente na região sudoeste, que é a maior produtora. As equipes foram formadas por técnicos da FAEG, Senar, Embrapa e Conab. Dirceu Borges, superintendente do Senar Goiás, destaca o que foi constatado.
2: Podemos observar aí que aquele atraso ali no plantio da primeira safra da soja, né, impactou diretamente aí a janela para o plantio dessa segunda safra, tendo aí grandes prejuízos aos nossos produtores rurais. Vimos aí várias lavouras bastante prejudicadas por questões climáticas, principalmente. Tivemos recentes aí temporais, ventos que devastaram algumas lavouras, jogar tudo no chão. Então, além, claro, do climático, nós temos aí as questões dos altos custos de produção, né, fertilizantes, enfim, tudo isso impactando diretamente no bolso do produtor rural. E é por isso que uma expedição safra como essa é muito importante, para que o produtor, munido dessas informações, possa aí tomar as decisões mais assertivas, principalmente no que tange a sua comercialização e compras de insumo. A gente imagina aí que no mínimo aí 20 a 30% já foi perdido, né, e vai impactar direto aí no resultado final dessa segunda safra.
1: Estão abertas as inscrições para o processo seletivo do Programa Universitário ProBem da OVG. Serão oferecidas 4 mil bolsas para universitários em situação de vulnerabilidade social. Elas podem ser feitas até 3 de julho no site da OVG. No último final de semana, nas rodovias federais que cortam Goiás, sob a responsabilidade aqui de Goiânia, da superintendência, registrou 18 acidentes, 13 feridos e 2 mortes. Um homem morreu em decorrência de uma colisão de um carro de passeio com um caminhão da BR-364 em Cachoeira Alta. Na BR-153, em Nova Glória, região central, uma mulher morreu em uma colisão envolvendo um carro de passeio e uma caminhonete. Após o impacto, o carro saiu da pista e pegou fogo. Nas rodovias estaduais, tivemos um acidente grave na J-070, em Goianira. Foi uma colisão envolvendo um carro de passeio e uma moto pilotada por um rapaz de 22 anos e uma adolescente de 17 anos. Ambos morreram. Esse acidente aconteceu durante a madrugada. Um jovem de 22 anos morreu no último sábado após se afogar numa cachoeira localizada na zona rural de Alto Paraíso de Goiás, Chapada dos Veadeiros. O acidente ocorreu num dos pontos turísticos mais visitados de uma fazenda. Começou a ser vendida em Goiás a caneta utilizada para tratamento do emagrecimento fabricada no Brasil. Ela tem o mesmo princípio ativo da importada e chega a custar até a metade do preço. Aqui em Goiânia, o medicamento ainda não chegou a todas as farmácias. Empresas clandestinas suspeitas de controlar o mercado ilegal de combustíveis adulterados em Anápolis e Senador Canedo foram interditadas esta semana. Uma força-tarefa entre a Polícia Civil e a Agência Nacional do Petróleo identificou que os estabelecimentos refinavam derivados de petróleo fora dos padrões de qualidade e segurança. A Comissão da Mulher da Câmara Federal aprovou o parecer da deputada Flávia Moraes ao projeto de lei que institui Política Nacional de Segurança Financeira para a Mulher. Flávia Moraes destaca os objetivos desse projeto.
3: São algumas medidas, políticas públicas, que vão garantir às mulheres mais acesso a microcrédito, incentivo ao empreendedorismo, qualificação profissional, também oportunidade de emprego e renda, né? Isso com certeza é importante para que a mulher tenha mais autonomia, independência financeira, e essa esse projeto ele conversa muito com o enfrentamento à violência contra a mulher. Muitas mulheres aceitam e convivem com a violência porque elas não têm, elas dependem do provedor, né? Muitas vezes é o homem que
4: a leva... dependência financeira.
3: Exatamente. E ali ela tem os filhos, ela não quer que eles passem falta de alimento, que eles mora em qualquer lugar, às vezes ela está ali estabelecida, mas quem paga as contas da casa, quem compra os alimentos é o homem. Então ela se submete à situação de violência justamente por falta dessa autonomia econômica.
1: Eram essas as informações de hoje de Goiânia, informou Libório Santos.

Choro 10h32, é o Leonardo cantando aqui no nosso Show da Manhã. Mais uma vez eu falo para você aqui que é produtor rural do edital de retificação. Olha, o Sindicato dos Produtores Rurais de Iaciara, por intermédio de sua diretoria executiva e do Conselho Fiscal, no uso de suas atribuições estatutárias, torna pública a presente retificação do Conselho do edital de convocação anteriormente publicado em 4 de maio de 2026, referente à Assembleia Geral, destinada à prestação de contas e ao planejamento orçamentário. Fica alterada a data de realização da referida Assembleia, que passará a ocorrer em 10 de julho de 2026, às 19h, em primeira convocação, às 19h30, em segunda convocação, observadas as disposições previstas no Estatuto Social desta entidade sindical, para que chegue ao conhecimento de todos os interessados e produza seus efeitos legais. Publica-se o presente edital de retificação em conformidade com a legislação vigente. Edivaldo Santos da Silva, presidente do Sindicato Rural. Beleza? 10h33.

0: Obrigado, gente!
1: Segunda-feira, 22 de junho de 2026, esse é o Giro de Notícias. Eu sou o Norberto Notário e você acompanha os destaques do momento. O presidente Luiz Inácio Lula da Silva deve se reunir nesta semana com o líder do governo no Senado, Jax Wagner, do PT da Bahia, para definir a permanência dele ou não no cargo. A operação da Polícia Federal que ligou o petista ao banqueiro Daniel Vorcaro teria fragilizado sua situação junto ao Planalto. O prazo da prisão domiciliar temporária de Jair Bolsonaro termina na próxima quinta. A extensão do benefício depende do ministro Alexandre de Moraes, relator do caso no Supremo Tribunal Federal. O ex-presidente conseguiu essa permissão de cumprir parte da pena em casa por conta dos seus problemas de saúde. Ele foi condenado a mais de 27 anos de prisão por tentativa de golpe de Estado. O candidato de direita, Abelardo de la Espriella, comemorou a vitória na apuração preliminar dos votos no segundo turno das eleições presidenciais da Colômbia. Apesar de ainda ser necessário ter a divulgação da contagem final, o governista Ivan Cepeda declarou que vai contestar o resultado de aproximadamente 30 mil urnas. O primeiro-ministro britânico Keir Starmer anunciou hoje que vai renunciar ao cargo. Com o anúncio de Starmer, um novo líder deverá assumir o poder até o retorno do parlamento, que está em recesso e volta em setembro. Isso acontece em meio a uma instabilidade política no Reino Unido. As indicações de possíveis substitutos devem começar no dia 9 de julho. O Egito venceu a Nova Zelândia por 3-1 e passou a liderar o grupo G da Copa do Mundo. Isso porque antes, Bélgica e Irã ficaram no empate sem gols. Neste domingo, pelo grupo H, a Espanha goleou a Arábia Saudita por 4-0, enquanto Uruguai e Cabo Verde empataram 2-2. O Giro de Notícias é uma produção da Agência Rádio Web. Produção e apresentação, Norberto Notari. Trabalhos técnicos, Mário Melo.

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1: Bora, você me ajuda, né? Aê, ó. Vai pra quebrar o clima, verdade.

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1: De volta, 11:09, chegando aqui com a nossa última hora do programa. Olha, eu falo para você do edital de retificação do Sindicato Rural, o Sindicato dos Produtores Rurais de Iaciara, por intermédio de sua diretoria executiva e do Conselho Fiscal, no uso de suas atribuições estatutárias, torna pública a presente retificação do edital de convocação, anteriormente publicado em 4 de maio de 2026, referente à Assembleia Geral Ordinária destinada à prestação de contas e ao planejamento orçamentário. Fica alterada a data de realização da referida Assembleia, que passará a ocorrer em 10 de julho de 2026, às 19 horas em primeira convocação e às 19h30 em segunda convocação, observadas as disposições previstas no Estatuto Social desta entidade sindical, para que chegue ao conhecimento de todos os interessados e produza seus efeitos legais. Publica-se o presente edital de retificação em conformidade com a legislação vigente. Edivaldo Santos da Silva, presidente do Sindicato Rural.

0: 98, são 11h37.
1: Jorge Mateus.

Nova Dimensão, 11 horas 50 minutos. Irmão da Lua, amigo das estrelas, Zezé de Camargo, Zé Felipe, ruim de coração. 11 horas mais 50 minutos, chegamos ao final de mais um programa. Agradecendo a você que esteve aí com seu rádio ligado, ouvindo, acompanhando aqui o nosso programa Show da Manhã. Obrigado aí de coração pela sua audiência, você que acompanhou na sua casa, no seu trabalho, na fazenda, na chácara, no sítio, no carro, onde quer que você esteja. Está vindo aí na sequência o programa Fé para Vencer da Igreja Tabernáculo da Fé. Amanhã, se ele permitir, a gente volta às 9 da manhã. Valeu!

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11: 11:59.

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Bem irá ao homem que se compadece e empresta, disporá suas coisas com juízo. Na verdade que nunca será abalado, o justo ficará em memória eterna. Não temerá maus rumores, o seu coração está firme, confiando no Senhor. O seu coração bem firmado não temerá até que ele veja cumprido o seu desejo sobre os seus inimigos. 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

A notícia médica, através dos resultados de exames, causa tristeza, um tremor interno.

0: O alarido é uma mensagem.
1: Pobre vida, recebeu uma luz.
0: É um rumor, é um ruído de coisas que se deslocam, murmúrio de vozes, burburinho, informação, notícia, fama.

assim foi meu encontro com Jesus. E você, já se encontrou com Ele? 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

não temerá maus rumores, o seu coração está firme, confiando no Senhor. O seu coração, bem firmado, não temerá, até que ele veja cumprido o seu desejo sobre os seus inimigos. Ouvintes, nós encontramos estas escrituras no Salmo 112, verso 7, verso 8. O rumor causa temor. Rumor é ruído de coisas que se deslocam, murmúrio de vozes, burburinho, alarido, informação, notícia e a fama de Israel causava temor. Era um rumor que causava temor. É como a notícia médica através dos resultados de exames. Se são positivos, causam tristeza, um tremor interno, um desânimo, uma frustração. Mas o importante de tudo é nós notarmos aqui que o rumor, a fama de Israel, causou, na verdade, temor para muitos, destacando especialmente os filisteus, enquanto que aquilo causou confiança, descanso, tranquilidade no coração de Raabe. Por que que a Bíblia sempre toma o coração? Veja o que o salmista está dizendo: não temerá maus rumores, o seu coração está firme. O seu coração bem firmado. Porque ele é o centro de todas as emoções? Porque ele é a capital do corpo? É ele que dói quando está errado? É ele que se alegra quando está certo? É ele que leva todo o corpo a oscilar quando não há fé, quando não há confiança, quando não há certeza? Porém, é ele que leva todo o sistema nervoso a ficar tranquilo, descansado, relaxado, quando ele está confiado, quando ele está bem firmado. Raabe estava com seu coração bem firmado. Por isso não temeu o rumor de Israel. Pelo contrário, se alegrou. Aquele rumor era mau aos ouvidos dos filisteus, porém era saudável aos ouvidos da meretriz, que expôs o sinal, que dependurou o cordão vermelho, que confiou seu coração no Deus de Israel. Vamos notar uma coisa: o rumor de determinadas enfermidades causa pânico em toda a humanidade. As enfermidades que têm surgido até agora como desafio à ciência médica, eu afirmo, são apenas telegramas daquilo que vai acontecer por causa do sodomismo, por causa da anarquia, da imoralidade, por causa da distorção das escrituras, por causa das falsas doutrinas. Resumindo, por causa do sodomismo, Sodoma pegou fogo. E quero repetir, as doenças que estão aparecendo ainda não é tudo que está previsto no Apocalipse. Esta licenciosidade oficializada atrairá um juízo tremendo sobre o povo, sobre toda a humanidade. Você vê essa carne bonita, essa beleza provocante? Virá uma doença
Um demônio? E os médicos, a medicina vai dar um nome para ela. E a mulher vai passando ali, se expondo, provocando, de repente, desaba um pedaço de carne do seu rosto. Desaba as carnes de suas coxas provocantes. O seu seio cai por terra, derretendo como pus. Os médicos vão dar nome para isso, só não vão dar a solução. Agora, isso não é pessimismo. Isto é apocalipse. É a coisa sendo revelada à luz da palavra. A causa, nós já sabemos, é o sodomismo oficializado. E o indiferentismo para com a mensagem de Deus, para com o anjo do Senhor, para com o mensageiro de Deus. O rumor da volta de Jesus é um alarido. Primeira carta de São Paulo aos Tessalonicenses, capítulo 4, verso 16, 17, você vai encontrar que o Senhor virá com alarido, com voz de arcanjo e com a trombeta de Deus. Alarido é a mensagem precursora. Mas ela não causa alegria, ela causa crítica, ela causa temor, terror, zombaria, desprezo. Por isso ela chama juízo. Não haveria nenhum juízo sobre os filisteus se o povo de Deus não estivesse lá. Não haveria nenhuma praga no Egito no tempo de Faraó se Israel não estivesse amassando barro para ele. O povo de Deus está amassando barro. E não é um murmúrio, mas é um gemido que tem subido até o céu. Sim, a esposa não teme o retorno do esposo quando ela está no posto do seu dever. Pelo contrário, ela ama, ela se alegra, ela se rejubila com a notícia de que ele está chegando, de que ele está voltando com o rumor de sua volta. Antes, ela deseja a sua volta, porque ela o ama. E Paulo disse: quanto a mim, já estou sendo oferecido por sacrifício. O tempo da minha partida se aproxima. Pelejei uma boa peleja, acabei a carreira e guardei a fé. Desde já está preparada uma coroa que o Senhor justo juiz dará a mim, mas não somente a mim, mas a todos quantos amarem a sua vinda. A sua vinda é precedida de um rumor, de um alarido, de uma notícia, de uma informação, de uma fama. É um murmúrio de vozes, vozes anunciando a mensagem do dia. Vidas anunciando a volta de nosso Senhor Jesus Cristo. Tanto os acontecimentos sodomitas, tanto os acontecimentos pecaminosos, quanto a vida daqueles que honram a Deus, estão anunciando, prenunciando a volta do Senhor Jesus Cristo, como foi nos dias de Noé. Nos dias de Noé havia um profeta na terra, como foi nos dias de Ló. Havia um Abraão separado de todo o sodomismo. Também será na vinda do Filho do Homem, também será na vinda do Senhor Jesus. Isto causa alegria, isto ameniza a dor, isto faz esquecer os direitos feridos, isto te leva a sofrer danos, isso substitui lenitivos mundanos, carnais e pecaminosos, o rumor da volta de Jesus Cristo. A fama da volta de Jesus Cristo está aí na televisão, no rádio, nos jornais, nas vias públicas, nos lares, nas revistas. A abominação, a assolação
está no lugar em que não deve estar. Abominação e assolação, prefigurada, simbolizada pela mesquita de Omar no lugar do grande templo de Salomão. A mulher no lugar em que não deve estar. O homem na omissão e na comissão. O sodomismo imperando. A carta de São Paulo aos Romanos está se cumprindo agora que não são dignos de morte somente aqueles que mudaram o uso contrário à natureza, mas também aqueles que consentem. Por isso todos estão fadados, sujeitos, expostos às mesmas pragas. Todos estão sujeitos às mesmas pragas que hão de vir sobre a terra. Crianças inocentes, homens e mulheres, e toda a humanidade. Mas há um lugar para se esconder. Todo aquele que encontra o esconderijo do Altíssimo, a sombra dele se descansará. Há um Salmo 91, não para ser pregado com superstição de trás da porta, não para ficar numa Bíblia empoeirada no criado da cama no quarto, mas é a mensagem. É a mensagem guardada no coração para a hora do escândalo, para a hora difícil, como fez Maria, guardando tudo no seu coração, encontrando assim esconderijo para a sua alma, porque a lógica, os sentidos, a razão, a consciência, o afeto estavam em choque com a mensagem do anjo. Porquanto o anjo lhe dissera que Jesus, seu filho, assentar-se-ia no trono de Davi, seria forte. Ao passo que ela estava ali vendo o derrotado, sangrento. Mas a sua alma tinha paz. Ela não tinha temor, porque houvera escondido no seu coração aquilo que poderia lhe dar paz na hora do pânico, da contradição e do

0: Tudo o que você vê, tudo o que você ouve, tudo o que você lê é rumor. É ruído de coisas que se deslocam. É murmúrio de vozes. É burburinho. É alarido. É informação. É notícia. É a fama que Jesus Cristo está prestes a decretar a intervenção divina na Terra. Está entregue ao homem há 6.000 anos e ele só está acabando com ela. Ele é incapaz. Ele não dá conta. Todas as leis serão requeridas pelo seu Criador. Agora sim, teremos um milênio de paz, um reino universal. Portanto, à luz desta verdade, não tema o rumor do câncer, de qualquer outra doença. Tenha paz, descanse no Senhor, esconda-se em seu esconderijo, debaixo de suas asas, do Todo Onipotente, em nome de Jesus Cristo, seja abençoado com esta fé agora. Amém.
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0: Meio-dia e 57.
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7: 1 e 3.

0: 1:56.
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1: Bora, você me ajuda, né? Aê, ó. Vai pra quebrar o clima, é verdade.
2: Olá, meu senhor!
1: Bora lá, bora lá, ajuda aí, ó.
3: Faz um casal surgindo a mais um compromisso. Faz um novo amigo.
1: E aí, minha gente? E aí? Vem, Ferreira!

0: Yes. 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

0: Muito obrigado, gente.
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0: 2:27.
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0: Obrigado, gente.
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0: Feliz daquele que encontrou, né?
1: Com certeza, né? 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

0: 2:52.
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1: 3:03, boa tarde.
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1: Estamos chegando.
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1: Boa tarde, sejam todos bem-vindos mais uma vez à nossa estação. Prazeraço mais uma vez estar juntos com vocês. Tarde de terça-feira, boa semana pra todo mundo. 23 de junho, rapaz, olha só que coisa. Deixa eu aqui abraçar os nossos amigos internautas via aplicativo Rádios Net, a você que nos ouve pela internet. Olha, a partir de agora estarei aqui juntos com vocês até as 4:45. Muita música bacana. Deixa eu aqui abraçar você nas fazendas, povoados, sítios, aonde quer que você esteja, com quem você estiver. Receba o nosso abraço com todo carinho e respeito a essa moçada bacana, carismática, aí escutando nós, feliz da vida. É tê-los vocês na melhor companhia do seu rádio, 98.5. Essa é a sua rádio. Vamos começar o nosso programa de hoje com Rick e Rangel. Pisa devagar.
3: Pisa de mansinho, pisa devagar.

0: Obrigado, seis gente!
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1: 3:14, uma boa tarde.
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1: Ótima tarde para vocês, tudo boa semana para todo mundo. Agora tem um Tiaguinho, me chama do que quiser. Antes passou por aqui o som do Guilherme Silva, quero você. Gustavo Lima, participação do Jorge Matheus, faltando eu. Muito bom.

10h33, uma boa tarde para vocês. Tudo vazou por aqui. O som de Maiara e Maraísa, Ex de Alguém. Raça Negra, Preciso Dar um Tempo. 4x1, não há limites. Olha, deixou aqui, mandou um forte abraço aos nossos amigos, Setor São Pedro, Parque das Nações, Rua da Feira Coberta, Rua da Garagem da Prefeitura. Estão todos aí sintonizados, acompanhando o programa. Vem aí mais um intervalo, não saia da sintonia. Daqui a pouquinho já tem mais, não saiam daí.

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1: 3:34.
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1: 3h40, uma ótima tarde para vocês tudo. Agora tem o som do Ferrugem, Vai Não, Participação do Zé Neto e Cristiano. E depois tem Marcos e Belucci, Sonho de Todo Casal. Vamos ouvir.

3h55, 5 minutos, voltando o Brás 4. Uma boa tarde para vocês tudo, mas quanto talento que nós temos nesse mundo, rapaz. Marília Sampaio, escravo do amor, antes passou por aqui o som do Sorriso Maroto. Boa noite, Rick Renner, Caminho das Paixões. Vem aí mais um intervalo, não toquem seu rádio, é coisa rápida. Daqui a pouquinho já tem mais, não saiam daí.

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1: 3:56.
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1: 4:03, uma boa tarde. Agora tem Marília Mendonça. Quero você do jeito que quiser. Participação de Maiara e Maraíza. Depois tem Matheus e Cauã. Não recomendo. Coisa boa.

0: bate palma porque eu achei maravilhoso.
1: Que lindo! Que coisa linda, né?
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1: 4:16, uma boa tarde.
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1: Agora tem uma moda boa, eu tenho certeza que vocês gostam dela. Mato Grosso e Matias, deu medo quando você pediu que a gente desse um tempo.

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Que é isso, rapaz? Mas que coisa chique! Esses são os meus ídolos da música sertaneja, Zezé de Camargo e Luciano. Irmão da Lua, amigo das estrelas. Eu adoro essa. Teodoro Sampaio, Boi Bilau, Mato Grosso e Matias. Deu medo quando você pediu que a gente desse um tempo. 4 horas 27 minutos, tarde de terça-feira. Uma boa semana para todo mundo. Deixa eu aqui abraçar, vou dar um giro aqui na cidade de Iaciara. Aos quatro cantos da cidade, a você que nos ouve, agradeço de coração. Está em frequência de 98.5. Rua da Feira Coberta, Rua da Garagem da Prefeitura, Avenida Adílio Torres, Duque de Caxias, 7 de setembro, está conosco, está escutando nós, saída para o povoado Água Quente, a todos os moradores por aí, sinta-se abraçado por mim, Rua Santo Antônio, alô Cleomar Moreira, do Moreiras Bar, está aí sintonizado, está acompanhando, mas isso é muito bom. Vem aí mais um intervalo, não toque em seu rádio com essa mãozinha abençoada, porque daqui a pouquinho já nós volta.

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1: 4:28.
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1: 4:35. Agora tem o som do João Paulo e Daniel, a loira do carro branco. E depois tem Kalene Sampaio, disco arranhado.

6 minutos, voltando para as 5. Uma boa tarde para vocês. Tudo passou por aqui. O som da Lauanda Prado, Sofrimento Líquido. Eduardo Costa, olha ela aí. Fiduma e Jeca, bagunçando as avenidas. Mas que coisa. Grande abraço para vocês. Eu volto amanhã, às 15 horas. Vem aí Adelson Moura com o programa Amado Batista. Um beijo no coração dos reis. Até amanhã.

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1: 4:55. 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
6: 5 horas.
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9: Chegamos, meus amigos. Um abraço do Edelson Moura, do Franklin Russo, do Charles Help, a todos vocês, para começar mais um programa por aqui. Amado Batista, o mais amado do Brasil, nós estamos prontos. É isso mesmo, quero desejar saúde, paz, tranquilidade para todo mundo. Estamos precisando, né, de muita paz, de muita tranquilidade. Que mais, Charles Help? Hã? Dinheiro no bolso também? É, dinheiro no bolso também. O cara já pensa logo no dinheiro. Eita, meu Deus. Bacana. Vamos começar trazendo o primeiro sucesso do Amado Batista aqui nesse programa de hoje. Perdoa.

0: Obrigado, Batista.
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2: Vamos lá, pessoal, vamos colocar aqui o povo para falar, porque já chegou a hora. Alô?
3: Bom dia, Deus. Aqui é a Giovanete de Açailândia,
2: Maranhão. Bom dia, tudo bom, Giovanete?
3: Sou ouvinte do seu programa da ANA, Açaí FM, pelo domingo.
2: Certo.
3: Eu gostaria que você me mandasse o teu número pessoal para mim, se você puder.
2: Certo.
3: Eu te acompanho desde os meus 8 anos de idade.
2: Olha só. Tá certo, minha amiga. Um abraço aí em todos de Açailândia, né? Pessoal que curte o nosso programa aí na cidade. E vamos cantar com o Amado Batista. Mandei uma carta pra ela.

Olha só, minha amiga Maria Nilza está fazendo aqui um apelo para o Edelson Moura. Não troque o Charles Help pelo robô da China. O nordestino é mais criativo. É mais resistente. Agora eu achei bom, viu? Não troque o Charles Help pelo robô da China. É que eu falei aqui esses dias que eu estava pensando, né, em contratar um robô para trabalhar aqui no estúdio, substituindo

só faz reclamar. Reclama de tudo. Oh, Deus. Meu sol, minha lua. Cante aí, amado Batista.

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3: 5:15.
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5: O Brasil inteiro ouvindo Edelson Moura. Aqui é o programa Amado Batista, o mais amado do Brasil. Alô, alô, câmbio. Quem está por aí? Tem alguém aí para falar comigo?
6: Dona Francisca, aqui da Bela Vista, no município de Araguanense. Estou ouvindo aqui a rádio e gostaria de pedir que você, se você pudesse mandar o número do mestre Jacó para mim.
5: O número do mestre Jacó não é daqui, né, Charles Help? Não é da nossa rádio. Minha amiga, você tem que ligar no estúdio da emissora que você ouve. Porque aqui o nosso programa, ele é somente retransmitido. Ok? Liga lá no estúdio. Charles Elton está perguntando se não serve o telefone dele. Serve não, ela quer do mestre Jacó. Meus braços te esperam. Cante aí, Amado Batista, para nós.

0: Tem mais gente querendo falar aqui no programa do Amado Batista. Vamos ouvir o povo gosta de participar.
1: Bom dia, Delson Moura, tudo bem com você?
0: Bom dia,
1: aqui é a Maria Sonha do Olho d'Água.
0: Ô, Maria.
1: O município Oliveira do Dreguinho.
0: Certo.
1: Gostaria que você passasse uma música.
0: Sim.
1: O Amado Batista.
0: Pois não.
1: O Boleto Azul. Eu queria isso pra toda a minha família, pra todos gostarem da música.
0: Uhum.
1: Tenha um bom dia. Um bom trabalho pra você.
0: Obrigado, bom dia, boa tarde, boa noite. Da próxima vez, minha amiga, você baixe um pouco o volume do seu rádio pra mensagem chegar bem legal por aqui, tá bom? Borboleta Azul, vamos ouvir.

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0: 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Boa noite, Adelson Moura.
1: Boa noite,
0: que é Zé Finhaus de Poção.
1: Obrigado.
0: Gosto muito de cantar. Quem canta os males espanta.
1: É verdade.
0: Toca aí uma música de Amado Batista, muito romântica pra mim.
1: Certo.
0: É o amor.
1: Ai, Deus, tá certo, Zefinha. Como é que é, Charles Elp? Melhor do que ouvir quem? Ana Castelo? Ela é melhor do que Ana Castelo? É mesmo, é? Rapaz, se Ana Castelo ouvir um negócio desse, vai ficar chateada, hein? Vai ficar chateada. Não pode fazer nada o quê, rapaz? Para de fazer esses comentários, moço. Vamos trazer agora a música Meu Ex-Amor.

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2: 5:28.
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4: Mensagem para o programa do Amado Batista. Edelson Moura, peço que você toque uma música do Amado Batista para mim. Nossa Senhora Aparecida. Quero oferecer aqui para todos de Santa Luzia. Eu sou aqui de Santa Luzia do Tide. Bacana. Obrigado, viu? É Duda quem manda essa mensagem aqui para nós. Então vamos tocar para Duda, para toda a família e para todos de Santa Luzia. Nossa Senhora Aparecida.

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1: O povo quer falar com Edelson Moura. Vamos lá, minha gente. Tô aqui pra isso.
2: Oi, Edelson Moura, tudo bom?
1: Oi, ela.
2: Sou Vanusa de Araújo, da cidade, Alvedradinho, moro interior, na roça. Assista a rádio 37.9, Cristal FM. Passei a música de Amado Batista, Carta de Revista. Quero oferecer para minha prima Ana Maria, Maria de Miro, Ivani do Xareia, Cátia, Carol, Milena, Dona Zenita, Yara, Natália, Nedina, Alaí, Lica, Rosália, Anitta, Bia Dizelina, Edson Luiz, locutor da rádio, João Filho, Cristina Santana, Tono Fernandes,
1: Thales Oliveira,
2: Esmeralda Beira Rio, Seu Rosa, Thales Oliveira, Joelita Sais Rafrio, Licindo Pintado, Ana Maria de Palmeiras, Ismária, daqui de, da cidade Brejinhos, e pra você. Obrigada, pessoal.
1: Valeu, valeu, minha amiga. Não é a mesma mensagem, Charles Help. Ela troca, rapaz. Como é que é? O repertório é o quê? O repertório dela é o mesmo? Mas não é a mesma, rapaz. Ela troca. Ela troca de música. Entendeu? As pessoas são as mesmas. Você entendeu? Seu Rosa, Esmeralda Beira Rio, Taz Oliveira, entendeu? As pessoas. Mas ela troca a mensagem. E outra coisa, para de encher o saco, rapaz. Quem manda aqui é o povo, não é você não. Será possível, cabra ruim? Ei, Charles Help. Então vamos tocar pra ela, Capa de Revista.

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3: 5:40.

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Vamos nós, estamos trazendo mais uma música do Amado Batista, Não Quero Falar Com Ela.

0: Aqui, programa Amado Batista. E aí, você que é mais importante pra nós?
1: Olá, Edilson Moura, bom dia.
0: Bom
1: Zé
0: dia.
1: Paulino aqui de Buíque, Pernambuco.
0: Ô, Zé Paulino.
1: E se for possível, eu gostaria de ouvir com o Amado Batista, Solidão Sem Fim.
0: Certo.
1: E muito obrigado e tenha um bom dia você e teus companheiros de trabalho aí.
0: Obrigado, Paulino. Vamos tocar pra ele, Solidão Sem Fim.

gente, sou eu agora cantando para vocês. Este aqui é o quadro A Hora do Quebra-Galho, onde o Edelson Moura traz sempre uma música para cantar. E, naturalmente, tem algumas músicas que eu toco aqui, nesse quadro, que as pessoas falam assim: ah, essa eu nunca tinha escutado. Ai, meu Deus, essa música é dele, não é? As pessoas comentam sempre assim. E hoje eu quero trazer uma dessas músicas, que tocou muito pouco no rádio, mas que é do Edelson Moura, de nossa autoria e também com a nossa interpretação lá de trás, de muitos anos atrás. Vamos ouvir Se Ela Partir.

0: Muito obrigado a todos os meus ouvintes que me acompanharam no programa Amado Batista de hoje. Amanhã, se Deus quiser, nós estaremos por aqui, de volta, com um novo programa para vocês. Muito obrigado, viu? Até amanhã, se Deus quiser.
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1: 5:53.
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7: 6 horas. 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

Boa noite, Yaciara. Boa noite, região. Boa noite, amados irmãos em Cristo Jesus. Boa noite, família. Boa noite, igrejas evangélicas e católicos. Boa noite, amigos. Boa noite, cidades circunvizinhas. Boa noite, internautas. Você que está conectado nas redes sociais. Nesse momento, nós adentramos na presença do Pai para buscar a presença do Senhor em espírito e em verdade. Amados, é motivo de alegria de nós podermos agradecer a Deus por tudo que Ele tem feito em nossa vida. Agradecer ao Senhor porque Ele é o dono do ouro e da prata. Muitas das vezes nós não sabemos valorizar o nosso tempo, nós não sabemos valorizar os nossos momentos e nós deixamos ir embora o mais precioso que é o nosso tempo. A palavra do Senhor diz que há tempo para tudo, lá em Eclesiastes. Há tempo de nascer, tempo de crescer, tempo de produzir, tempo de morrer, tempo de edificar, tempo de amar, tempo de aborrecer, tempo de ajuntar, tempo de separar. E aí? Há tempo para tudo, né? Mas o propósito meu nessa noite é dizer que o seu tempo, primeiramente, é para com Deus. Se você colocar Deus em primeiro lugar, em tudo, tudo vai bem. Tudo vai ocorrer bem. Não adianta você querer fazer as coisas sem buscar a presença do Pai. Porque Deus é amor. Mas também Ele é justiça. E Deus corrige quem Ele ama. Assim como o Pai corrige o Filho. Então, meu amado, adentramos na presença do Senhor para agradecer. Eu quero agradecer imensamente os amigos que dispuseram, que tiraram o seu tempo de outra cidade para compartilhar um lazer juntamente com a minha esposa, dia 20, que foi no sábado. Eu não tenho palavras para agradecer a amizade profunda, a consideração, a carisma, o amor que ela recebeu. Ela recebendo o amor e eu também estou recebendo. Eu fico grato, muito grato pela presença de todos que fizeram o dia da minha esposa um dia alegre na presença do Pai. Eu quero agradecer a família de Wellington, lá em São Sebastião, que saíram do seu lar, do seu aconchego, da sua zona de conforto para estar aqui prestigiando o dia da minha esposa. Dia 20 de junho, ela fez 62 anos de idade. E nós agradecemos ao Senhor e ali nós colocamos um lembrete na lembrancinha. Até aqui nos ajudou o Senhor. Eu quero agradecer à família do Vavá, de uma forma geral. Eu quero agradecer à família de Donizete, ali em posse. Eu quero agradecer à família do Elias. Eu quero agradecer os meus vizinhos, Dimas do Açougue, Carlos Aguiar, meus filhos. Minha filha veio de Goiânia com o meu genro para prestigiar o dia da mamãe. Foi muito gratificante. Eu quero agradecer o Salles, com a esposa que esteve ali. Amados, eu quero agradecer a família da minha esposa lá de Água Quente, na pessoa de Osmar. Se eu esqueci de alguém, você me perdoe. Mas foi um dia maravilhoso ali na Serra Negra, Cachoeira Serra Negra. E ali nós agradecemos ao Senhor pelas dádivas que Ele concedeu à minha esposa. Eu fico maravilhado na presença do Senhor. E eu disse um ditado que tem popular: mais vale amizade na praça do que dinheiro na caixa. Verdade.
Às vezes você tem dinheiro e não tem uma pessoa para te dar a mão. E você tem um amigo e não tem dinheiro, ele te socorre, te leva no hospital, tira você de um abismo, tira você de uma viagem que às vezes furou o pneu, vai lá e te socorre. E às vezes você tem um dinheiro e não tem a pessoa para te socorrer. Então mais vale dinheiro, mais vale amigo na praça do que dinheiro na caixa. Eu quero agradecer a Deus, eu quero orar a Deus pela vida da minha filha que vai embora hoje, embarcando, de retorno, trabalham, meu genro. E foram os dias de muita alegria. A casa vai ficando vazia, ficando triste, mas a vida é assim, né? A vida é assim. A minha esposa está um pouco enferma, mas ela vai estar bem, já está bem, porque Deus é médico dos médicos. Eu agradeço a Deus, eu quero orar por todos que fizeram o dia da minha esposa feliz juntamente com todos. Só gratidão, amados. Só gratidão por tudo que vocês fizeram. Amizade. Elas são raras. As amizades são raras. Amizades sinceras. Amizade que você pode contar com as pessoas. Tem pessoas que se enxergam você só no momento que elas precisam. Não. As minhas amizades, elas são poucas, mas são amizades qualificadas. São amizades que a gente olha nos olhos e vê assim que são pessoas verdadeiras que ama a gente. Muito obrigado vocês que fizeram parte desse dia tão feliz juntamente com minha esposa. Foi uma coisa simples, mas o coração que manda. Coração que transborda de alegria. Coração aconchegante, coração que ama, coração acolhedor. Isso é o nosso papel. Esse é o nosso papel. Que adiantaria eu ser riquíssimo e não tivesse essa amizade que eu tenho? Eu sou rico porque eu sou uma bênção do Senhor. Eu sou rico porque eu tenho uma amizade selecionada. E Deus conhece cada coração. Vamos orar? Pai de amor, Pai de misericórdia. Eu adentro, Pai, na Tua presença para agradecer, Pai, tudo que o Senhor tem feito em nossa vida. Esse final de semana, Pai, foi muito gratificante, porque nós colocamos o Senhor em primeiro lugar, em tudo. Meus amigos vieram em paz, retornaram em paz. E o Senhor guardou aí a vinda e a volta. E o Senhor nos guarda todos os dias. Porque nós servimos, ó Pai, um Deus que tudo transforma. Ah, Senhor. Como o Senhor é maravilhoso. A oportunidade que o Senhor concedeu à minha esposa, 62 anos de idade. E até aqui o Senhor tem nos ajudado. Até que o Senhor tem nos abençoado. E nada neste mundo nos separará do Teu grande amor. Que venham as aflições, que venham os problemas, Pai. Mas nós estamos firmes na rocha que é Cristo. Eu Te louvo, Pai. Não somos tão merecedor de tantas dádivas derramadas dos altos céus. Somos pecadores, somos miseráveis, somos falhos. Somos humanos, Pai, mas o Senhor está pronto para nos perdoar. Obrigado, Senhor, por tudo que o Senhor tem feito em nossa vida e fará muito mais. O Senhor é magnífico. O Senhor é poderoso. O Senhor é gratificante. Pai, eu não fiz uma festa. Eu fiz um acolhimento de amizades saudáveis, Pai. O Senhor conhece o meu coração, coração da minha esposa. E eu coloco, Senhor, na Tua presença a minha filha. Ah, Pai.
como o Senhor me deu uma filha maravilhosa. Uma filha, Pai, que sabe brincar com todos no respeito. E eu dedico, Pai, a minha vida aos meus filhos. Leve, Pai, ela de volta para Goiânia debaixo da Tua graça, juntamente com seu esposo. Chegando ali, ó Pai, ela acha sua casa debaixo da unção do Senhor. Guarda minha neta Maria Eduarda, guarda meu neto Pedro, Pai. Guarda meu neto Breno Henrique, Nathan Vitor, Pai. Guarda meus netos na Tua presença. Eu te louvo, Pai, hoje e sempre. Em nome de Jesus. Amém e amém. Amém, amados? Então, é isso, amado. É isso. O Zé Melo é uma pessoa simples. O Zé Melo é uma pessoa simples, mas é uma pessoa que tem defeito, que todos nós temos, mas temos qualidade. E eu quero oferecer este louvor para todos que estão com o seu rádio ligado, que nós sobrevivemos na presença do Senhor. Amém, amados? Nós sobrevivemos na presença do Pai. Sem Deus eu não sou nada. Sem Deus eu não sou capaz de nada. Deus me guarda, Deus me protege, Deus me ama, Deus cuida do meu lar, cuida dos meus amigos, cuida da minha cidade, cuida do meu país. Então vamos ouvir este louvor para a honra e glória do Senhor.

Amém. Tem coisa boa chegando. Tem algo novo acontecendo. Não importa o que você viveu, o que você está vivendo. O que importa é que você está sobrevivendo na presença do Pai. É. Eu agradeço a Deus, no fundo do meu coração, pela minha jornada, pelo meu trajeto de vida, juntamente com minha esposa, lado a lado, que nunca mediu esforços para me ajudar, de uma forma ou de outra. Eu agradeço pelos meus filhos. Sempre eu falo, nossos filhos é o seguinte, se acertaram, se estão acertando, vamos ficar de pé e vamos aplaudir. Mas se errou, vamos corrigir. Eu fui criado de um sistema e eu criei meus filhos também em um sistema. Jamais eu vou tampar algo errado dos meus filhos. Não. Eu falo isso em redes sociais. Porque tem pais que às vezes os filhos fazem terrores, tocam o terror e estão ali dando cobertura, aplaudindo, e eu não. Se meus filhos acertou, parabéns, fico de pé, aplaudo, eu aplaudo, vamos aplaudir, mas se errou, eu vou corrigir, vou falar. Que vire a cara, que fique de mal com o papai, com a mamãe, semanas, meses, anos, mas jamais eu vou dar cobertura em erro dos meus filhos. Eu falo dos meus filhos, cada um tem o seu sistema. São perfeitos? Não. Eu tenho uma filha de 41 anos, eu tenho um filho de 39 anos, eu não me recuo de corrigir, de falar o que eu tenho para falar. Eles me conhecem. Às vezes minha filha fala assim, meu pai é muito duro de coração. Não é duro, é o contrário, papai é amoroso demais. Como diz a palavra, Deus corrige que ele ama. Então papai da terra também corrige que ele ama. Se eu amo meus filhos, eu vou corrigir meus filhos. Não deixo mesmo passar em branco aquilo que não está adequado à vida cotidiana. Nem que surte efeito. Não surte efeito às vezes, mas eu não deixo de falar. Então eu quero agradecer o meu genro, Gliciel. Conheci agora. A pessoa que realmente tranquila. Não conheço do coração. E coração ninguém conhece, mas a primeira impressão que fica é que a gente vai se dar bem. Eu falo para meus filhos, se vocês estão felizes, a felicidade de vocês é a felicidade do papai e da mamãe. Não adianta meus filhos estar sofrendo e eu feliz, não. Nós sofremos juntos, porque é sangue do nosso sangue. Então, se nossos filhos estão felizes, nós também vamos estar felizes, não é verdade, gente? Olha só o que eu estou dizendo. Você estaria feliz se você via seu filho, se você olhasse para o seu filho lá no mundo da perdição, jogado, maltrapilho. Você ia estar feliz? Não. Não ia estar. Então, se meus filhos estão felizes, eu estou feliz, a mamãe está feliz. Isso que é importante. E eu quero oferecer esse louvor, porque esse louvor, ele me levantou minha autoestima através da minha filha. Não tenho vergonha de falar. Minha filha chegou e falou, pai, o Senhor ministra a palavra, o Senhor é um homem de Deus, então eu não quero ver o Senhor fraquejando diante das situações. Porque tem coisas que vêm na vida da gente
para a gente amadurecer, para a gente acordar e a gente ficar esperto na presença do Pai. Não é mesmo, amado? Então este louvor me marcou muito através da minha filha. E pode marcar você também. Não é mesmo? Então vamos ouvir este louvor para a honra e glória do Senhor.

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recebido, as bênçãos recebidas, você também pode. Eu vou testemunhar o que Deus fez em mim. Assim também é o Senhor na tua vida. Deixa Ele te usar, deixa Ele fazer o melhor. Deus, Ele é médico dos médicos. Deus, Ele é advogado dos advogados. E eu aprendi uma coisa, que nós precisamos valorizar nós primeiro, para depois valorizar os outros. Muitas das vezes você se preocupa com quem está ao seu derredor, esquece de olhar para dentro de si, esquece de cuidar de você, esquece de viver para você. E muitas das vezes nós estamos vivendo para os outros. É, eu estou aprendendo isso. Muitas pessoas já me falaram, Zé Melo, você está sobrecarregado de tantas coisas, de tantos problemas, familiar. É um problema aqui, é Zé Melo que te resolve. Problema na família, é enfermidade, é Zé Melo que está, entendeu? Então muitas das vezes, cada problema no teu devido lugar. Eu e a minha esposa precisamos parar e viver um pouco para nós. Temos filhos? Temos. Temos neto? Temos. Mas a minha filha já tem a vida dela, meu filho já tem a vida dele, e assim, cada um cuidando da sua vida. Mas papai e a mamãe continue orando para Deus cuidar, para Deus livrar de todo mal, de todo perigo. Amém? Assim também é você. Muitas das vezes nós carregamos os problemas dos nossos filhos. Os filhos casam, vêm os netos, e aonde que coloca? Na casa dos avós, para cuidar, para ir viver, para ir curtir a vida. Não. Eu fiz isso, eu criei um neto. Fala a verdade. Eu criei um neto. Hoje é diferente. Então, amado, nós precisamos valorizar o nosso tempo. E você está valorizando o seu tempo? Você está preocupado com o filho que casou, que não tem uma estrutura, que tem 2, 3, 4 filhos? Ah, mãe, eu não estou conseguindo fazer isso, tal, tal. A gente ajuda de volta e meia, mas a responsabilidade hoje, cada qual carrega a sua responsabilidade. Eu quero dedicar esse louvor para Tia Quinu, Marli, Maria Gonçalves, irmã Raimunda Setobrejão, Tatá e Alana lá em Cafarnaum, Dona Darcy no Coqueiro, gosta muito também. Toda a família, todos os amigos que estão com seu radinho ligado, Juarez, Ita e toda a família lá em São Sebastião, nossos amigos que estão ouvindo o programa, seu João do Calçamento, seu João do Muque, seu Bernardo, ali na 14, que Deus abençoe a nossa vida, que Deus possa cuidar de cada um de nós, Dona Erika do Esquinão, seu Edmundo, Maria de Getúlio, irmã Erosina, Rosária, minha cunhada. Que Deus fala conosco, Pai. Que Deus nos protege, que Deus cuida de cada um de nós. É somente Deus. Só Deus pode cuidar de nós. Só Deus pode nos dar o livramento. Amém? Então vamos ouvir este louvor que eu ofereço para Tia Quinovo, Joaquim Neto também, meu sobrinho. E para todos que estão aí com seu rádio ligado, em nome de Jesus.

Amém. Graças a Deus. Pensa no louvor, né, que chama a atenção. No louvor que fala comigo, fala com você. E que Deus possa sim nos abençoar ricamente a nossa vida. Mais uma vez eu agradeço a Deus pela vida, pelos cuidados que Ele tem comigo, com a minha família, com meus amigos, com a minha cidade, com o meu estado, com o meu país. Está chegando, amado, dia 4 de outubro, eleição para escolher o nosso presidente. Eu sei que Deus já colocou no trono aquele que vai governar o nosso país. Mas nós precisamos olhar para o alvo e orar a Deus para que Ele coloque o melhor, para que Ele faça o melhor, para que Ele fale aos nossos corações, que nós saibamos escolher aquele que vai governar o nosso país com dignidade. Amém? Este louvor é pedido do irmão Cacildo, e este louvor ele é uma história. Uma história que nós precisamos colocar em nossos corações. Vamos valorizar as pessoas em vida, porque depois que morrer, só cabe somente a Deus. Vamos ouvir este louvor para a honra e glória do Senhor.

Glória a Deus, amados, amém? É um hino que fala a realidade e o que nós vivemos hoje, né? Eu já fui em muitos velórios, já vi muita gente dobrar o joelho diante de um caixão, pedir perdão para aquele que não tem mais fôlego da vida. Ei, você está pedindo em vão. Você tinha e teve o tempo todo para pedir perdão em vida e não pediu. Então, meu amado, faça valer a tua fé, o teu amor em vida. Viva o hoje, porque o amanhã não nos pertence. Perdoe, abrace, ama. Dê palavras de conforto. Visita. Fala do amor de Deus em vida. Porque realmente, amado, que adianta você me levar flores depois da morte? Que adianta você me colocar a melhor roupa? Que adianta você fazer tudo bonito depois que fechar os olhos, se você tem toda a oportunidade de fazer tudo bonito em vida? Né, meu Cacildo? Então, vamos viver o hoje, mas diante da palavra do Senhor. Quero oferecer esse louvor para Marli também, Tia Kinu, e dizer que Deus, ele é médico dos médicos, advogado dos advogados, e Deus é fiel. Eu ofereço para todos que estão com seu rádio ligado, o Brasil inteiro, as fazendas, os municípios, os bairros da cidade, os comércios, estão ouvindo muitas das vezes o programa. E que Deus possa abençoar ricamente a vida de cada um de vocês. A nossa vida pertence ao Senhor Jesus. Vamos ouvir este louvor para a honra e glória do Senhor.

Amém, amados. Glória a Deus. É muito bom estar aqui transmitindo a palavra, falando do amor de Deus, trazendo uma reflexão para nosso lar, para nossa família, e dizer que Deus, ele é bom o tempo todo. Deus é bom. É muito gratificante você poder entender que a vontade do Senhor, ela que prevalece sobre a nossa vida. Amém? Então, mais uma vez, eu agradeço a Deus por tudo que ele tem feito em nossa vida, nosso lar. Agradecer a Deus pela saúde, pela melhora que ele está concedendo à minha esposa. E para isso, amado, há uma saída, há uma cura, há uma libertação, e enfim, tudo está no controle do Senhor. Nada foge do controle de Deus. Você pode até vacilar os pés, mas o controle do Senhor permanece o mesmo. O controle do Senhor permanece para sempre. Amém? Então vamos ouvir este louvor. Eu quero oferecer para todos que estão ouvindo o programa, em nome de Jesus. Ouça este louvor para a honra e glória do Senhor. Entenda que o nosso Brasil está precisando de um milagre. E o milagre é Cristo Jesus.

Amém. Nesta vida não se leva nada. Se Deus me deu, se Deus tomou, bendito seja o nome do Senhor. Vamos à palavra, amados? Já estamos chegando quase ao final do nosso programa. Eu quero compartilhar com os amados lá em 2 Coríntios, capítulo 7, versículo 1, que diz assim. 2 Coríntios, capítulo 7, versículo 1, diz assim. Ora, amados, pois que temos tais promessas, purifiquemo-nos de toda imundícia da carne e do espírito, aperfeiçoando a santificação no temor de Deus. Amém? Olha só, vou repetir novamente para que você entenda. Ora, amados, pois que temos tais promessas, você tem promessa? Amém? Purifiquemo-nos de toda imundícia da carne e do Espírito, aperfeiçoando a santificação no temor de Deus. Então eu quero dizer para você que Deus prometeu, amado, para mim e para você, que estaria entre nós. Deus prometeu e Ele vai cumprir, está cumprindo, que estaria entre nós e que seríamos seus filhos para recebermos, amado, e desfrutarmos dessa promessa. Precisamos, amado, buscar fazer aquilo que é correto. Quer promessa de Deus? Faça correto. Quer promessa de Deus? Seja fiel. Quer promessa de Deus? Busque a presença do Pai. Precisamos buscar ser cada dia melhor e deixar tudo aquilo que nos contamina, seja no corpo, seja no espírito, amado. Sede santo como eu sou santo, diz a palavra do Senhor. Amém? Que Deus abençoe a minha vida, a tua vida. E você, onde você estiver, que Deus possa te proteger de todo mal, de todo perigo. Aqueles que irão viajar, que Deus o leve em paz e chegue nos lares em paz. Em nome do Pai, do Filho e do Espírito Santo. Amém e amém. Fica com este louvor para fechar. Em nome de Jesus, quinta-feira estarei aqui para a honra e glória do Senhor e agradecer a Deus por tudo que Ele tem feito em nossa vida.

0: 72.
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0: 82.
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0: 91.
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